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É, TH. Tem dia melhor que esse? Tem situação melhor que essa? Pra você mostrar a si mesmo que você é um vencedor. E você inspira vencedores tipo nós, há 20 anos atrás. Muito louco, né? Olha que cenário lindo. Plateia linda. Valeu a pena. Você é um exemplo de vencedor.

0: vencedor nem sempre aquele que ganha a corrida, e sim aquele que inspira gerações. E você é um desses, Thiago André.
1: Você também é um vencedor, Gabriel Baiami. Obrigado pela parceria. Te amo. 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
0: e honra.
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1: 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Luan City Festival São Paulo.

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0: com tudo pago. 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

0: Dá uma moral pro gato aí, rapaziada.
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2: 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Bom dia, Encanto FM, o vale é 100 a hora. 4 para 5.
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2: Encanto FM, a temperatura 18 graus.
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1: Bom dia, meu povo. 5 horas em ponto, 18 graus a temperatura. Estamos iniciando mais uma semana, mais uma segunda-feira. Segunda-feira aí chuvosa, né? E preocupante devido ao grande volume de chuva que os meteorologistas estão prevendo, né? Inclusive aí com possibilidade de inundação a partir de Lajeado, né? Previsão aí de instabilidade é de 200 milímetros de chuva, possibilidade de 200 milímetros de chuva aí até terça-feira, entre segunda e terça, um grande volume de chuva nós vamos receber e há o risco sim de inundação a partir de Lajeado. Essa é a previsão da Defesa Civil, tá bom? Vamos falar mais sobre isso durante o dia, durante a manhã. Hoje nós temos 80 milímetros de chuva, amanhã 70. Então vamos ter atenção aí, tá bom? Que você tenha uma semana abençoada, uma semana bem produtiva e acima de tudo de muita saúde, né? 5:01, bom dia, tá começando.
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1: Sim. Bom dia, 5 e 5.
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1: Bom dia, 5:08, 18 graus.
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Céu e Cantos, Morena Misteriosa, aqui na programação da Encanto. Esse é o Só Banda 5:15. 18 graus é a temperatura, chove no Vale Taquari, né? Previsão aí de chuva volumosa entre hoje e amanhã. Hoje 80 milímetros. Amanhã mais 70 amanhã, né? É. Hoje a previsão 80 milímetros, amanhã 70. Vamos mandar bom dia aqui pro pessoal que tá ligado com a gente. Bom dia aqui da Serra de Pouso Novo, muita chuva. Atenção redobrada, abraço Carlos, motorista das lojas Colombo. Valeu Carlos, um abraço, obrigado aí pela mensagem, viu? A Carla também tá com a gente aqui, Marchiori de Lajeado participando. Você pode mandar sua mensagem 519-9839-1001. Você que tá no trânsito aí, muito cuidado, muita atenção, né? Atenção redobrada no dia de hoje, porque tem muita chuva e pista molhada, você sabe como é que é, né? Então vai de boa, vai com calma aí, sai um pouquinho mais cedo, né? É segunda-feira, as pessoas estão voltando pro trabalho, então vamos ter muita atenção no trânsito, viu, gente? Já chega esse transtorno que a gente vai ter com chuva aí, muita chuva, e a gente não quer ter transtornos no trânsito aí com acidentes, né? É, vamos preservar a nossa vida aí, tá bom? 5:16, bom dia, pede a sua aqui, 998391001.

0: Esse é o som com Cleiton Borges, Porcelanato, aqui na Encanto. 5:28, vamos trazer aí as informações da nossa audiência, né? Muitas informações em relação ao trânsito. O motorista da saúde de Guaporé, o César, mandou pra gente aqui, ó. Bom dia, RS-130, interditada logo após o pedágio, sentido Lajeado, árvore caída na pista, viu? Atenção aí, gente. É, queda de barreira em Palmas, Arroio do Meio, trancado dos dois lados, sentido Encantado, Arroio do Meio, depois da antiga Tenda do Peixe. 130 com transtorno aí, viu? Arroio do Meio para Encantado, tudo parado. Muita atenção aí. Tem queda de barreira, tem árvore na pista. 130. Tá bom? Vamos ter atenção aí, gente. Bom dia pro Lorenzo, participando aqui na programação da Encanto. O pessoal tá pedindo informações da 130. Pois é, tem informações de árvore caída, tem queda de barreira na 130, né? Então são essas as informações aí da nossa audiência, viu, gente? Tá tudo parado na 130. Muita calma, viu? Capitão aí, o Chico e a Michele, muita chuva aqui em Capitão. Tem áudio aqui também chegando, deixa eu botar no ar aqui o áudio, vamos ver.
1: Salve, salve, bom dia!
0: Bom dia!
1: Sou Luciano Hermes de Santa Cruz do Sul, por aqui estamos no trecho aí ligadinhos na programação e roda aí pra gente, se possível, Banda 10.
0: Banda 10.
1: Valeu!
0: Valeu, um abraço, obrigado! 998-39-1001, a gente vai tentar contato com a Polícia Rodoviária Estadual depois, para saber o que realmente aconteceu aí na 130, né? Mas tem informação de árvore caída, tem outro ouvinte que nos passa informações de queda de barreira, né? Enfim, a 130 tá bloqueada aí, próximo do pedágio de Encantado, viu? Vamos ter calma aí, paciência, né? Muita chuva, muito transtorno nesses próximos dois dias, entre hoje e amanhã, a previsão aí é que atinja aí 200 milímetros, gente. É muita atenção. Inclusive a Defesa Civil, né, alertando para a possibilidade de inundação do Taquari a partir de Lajeado, né? Isso é uma previsão da Defesa Civil. Então a gente vai estar acompanhando aí durante todo o dia de hoje, o dia de amanhã também. Hoje nós temos 80 milímetros, amanhã mais 70, então muita água aí vai vir nos próximos dias, tá certo? Muita atenção, muita calma.
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0: E uma informação aqui, a estiva entre Relvado e Encantado já tá bloqueada, né? Água sobre a pista, a estiva entre Relvado e Encantado já não tem passagem. Atenção, hein? Atenção, você que vem de Relvado, você que vai de Encantado para Relvado aí, a estiva já tá com água na pista, já não tem mais passagem. Encanto e a hora? 29 para 6.
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0: Já estamos de volta, 26 para 6. Bom dia, 18 graus a temperatura, instabilidade no Vale Taquari, boa parte do estado, aliás, quase todo o estado, né? É muita chuva, muito transtorno, é 130 bloqueada aí, né? Até essa audiência puder nos mandar mais informações aí sobre o que realmente aconteceu, se foi queda de barreira, se é árvore caída, né? Quem tiver a informação aí mais completa pra gente, que a gente tem a informação da audiência aqui, né? Um ouvinte falando aqui sobre árvore caída, né? Outro ouvinte já falou em queda de barreira. Então nós estamos tentando saber aqui, né? É. A informação é que tá bloqueada, viu, gente? Tem árvore na pista aí. Então a gente tem que esperar mais informações, tá bom? Bloqueada 130 aí. Abraço pro Andrezinho do táxi indo de Encantado pra Farroupilha. O Jorge também tá aqui perguntando, né? O que tem em Palmas aí. É um bloqueio. Árvore caída na via aí, conforme informações da nossa audiência, né? E daí outro tá falando aqui que tem queda de barreira em Palmas, trancado dos dois lados. Então aí tem transtorno, a gente tá aguardando aí realmente o que aconteceu. Mas tá bloqueado, viu, gente? Vamos ter calma aí.
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1: Bom dia, 15 para 6. RS 130 entre Arroio do Meio e Encantado. Tudo parado, bloqueado aí, né?

bom dia, 9 para 6, 18 graus a temperatura. Bloqueio na 130 entre Arroio do Meio, Encantado, queda de árvore, queda de barreira, hein?

0: Musical, som 7, vida bagunçada aqui na programação da Encanto, fechando o nosso Só Bandas de hoje. Informações aí da 130, né? Há uma árvore caída na pista, a queda de barreira. As informações que a gente levantou aqui, né? Deixa eu pegar aqui novamente a informação. Nossa audiência aí nos mandando também informação e pedindo o que aconteceu, né? A 130 foi totalmente bloqueada por queda de barreira em Arroio do Meio aí, no, por volta das 4 horas da manhã, no quilômetro 87 da rodovia, próximo à antiga Vendinha e acesso ao Morro Gaúcho, né? Árvore caída sobre a pista, interrompendo o trânsito nos dois sentidos. Equipes do Comando Rodoviário Estadual e da Defesa Civil de Arroio do Meio foram acionadas e trabalham no local para retirar a árvore e liberar a rodovia, tá bom? Rodovia então bloqueada na 130, aí próximo ao Morro Gaúcho, acesso ao Morro Gaúcho, né? E o pessoal tá no local aí tentando desobstruir a via aí, tá bom? Isso aí. Mandar um beijo pra Bernadette, tá com a gente aqui. 54 milímetros de chuva no dia de ontem e esta noite em Capitão. É o Chico e a Michele que nos informam aqui, né? É, e tem muita chuva pra cair ainda. Obrigado a nossa audiência que tá mandando informações aqui da 130, né? E conforme a gente passou aí, é perto do acesso ao Morro Gaúcho, árvore na pista e vai demorar um pouquinho, viu, gente? Muita atenção aí nesse momento aí. Essa queda de barreira é árvore grande aí, né? O pessoal tá ali no trecho pra desobstruir, tá bom?
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0: Bom dia! Segunda-feira não é um obstáculo, mas sim a oportunidade perfeita para recomeçar, traçar novos planos e correr atrás dos seus objetivos. Vista o seu melhor sorriso, acredite no seu potencial e faça desta semana um período memorável de grandes conquistas. Que a sua determinação seja maior do que qualquer desafio. Bom dia, boa semana!

0: Bom dia, gente! Muita chuva, muito transtorno, vamos com calma no trânsito aí, viu? Vai dar tudo certo. 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
0: Bom dia, bom dia, bom dia. 6 e 7, 19 graus a temperatura. Uma excelente segunda-feira pra você. Última semana de setembro, gente. Pois é. É, quinta-feira aí começa outubro, novo mês, né? Já estamos no mês 10. Mês 10. Falta 2 aí pro final do ano, viu? Rapaz, passou correndo esse ano, hein? 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Previsão para hoje é 90 milímetros, amanhã 70 milímetros. Possibilidade de cheia do Taquari aí, né? A partir de Lajeado, principalmente, aí vai ser mais complicado. Então, muita atenção aí, principalmente pessoal aí da parte baixa do vale, tá? Informações aí, 130 bloqueada devido à queda de árvore próxima à entrada do Morro Gaúcho. Também informação da estiva que liga Relvado Encantado já está bloqueada com água na pista, né? Água sobre a estiva aí, que é a ponte baixa, tá bom? Esses são os transtornos aí da chuva, gente. E vai aumentar, viu? Os transtornos vão aumentar. Precisamos ter paciência. Eu sei que isso é uma coisa que a gente mais precisa ter nos últimos dias. É paciência aqui, né? Mas vai dar tudo certo. Vamos lá.
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0: Vamos curtir uma boa música aqui e agradecer por mais um dia, né, gente? Bom dia, 6 e 10.

0: 6h21, Cleite Camargo, agenda rabiscada, 19 graus a temperatura. Mandar um abraço pro nosso ouvinte aí, ligado com a gente, o Robson, né? Ele botou aqui uma foto aqui curtindo a Encanto. Vamos ali no tal Espírito Santo e já voltamos. Valeu, boa viagem aí, obrigado pela carona, viu? Você já tem informações sobre o bloqueio na 130 perto de Palmas? Se já estão trabalhando para desbloquear a pista? Sim, estão desbloqueando aí, né? Aliás, eu acho que já deve ter até já deve estar desbloqueado. Se alguém tiver informação aí, né? Aqui, ó, a nossa ouvinte aqui nos manda informação, ó. Bom dia, começou a liberar aos poucos a 130, mas ainda muita atenção. Os bombeiros estão trabalhando no local ainda, tá bom? Obrigado a nossa ouvinte que mandou as informações aí, tá? Salete Miller tá com a gente aqui, a Salete Dal Moro de Encantado, né? Então aí, ó, muita atenção, estão liberando aí aos poucos a 130, né? Ainda há congestionamento e o pessoal tá trabalhando aí na queda dessa árvore aí próximo à entrada do Morro Gaúcho, ao acesso do Morro Gaúcho. Mais uma vez lembrando aí você de Relvado, você de Encantado aí, a estiva entre Encantado e Relvado já está bloqueada devido à água, né? Devido à cheia aí do arroio. É o arroio Guaporé que passa ali, né? É isso? Não, arroio Jacaré, perdão. Acho que é o Jacaré, sim, é o Jacaré. 19 graus a temperatura, vamos lá, 6h22, segue por aqui a nossa viagem musical sertaneja.
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0: Favo de Mel aqui na programação do nosso. Olha, eu botei até a trilha das mais pedidas aqui, rapaz. Ai, meu Deus do céu, me atrapalhei agora aqui, né? Ah, não, é essa aqui, ó. Essa trilha é a certa, ó. Isto, rapaz. Nossa audiência aí avisando, né? Então, é. Tá liberado a 130 aí, né, gente? Mas muita atenção, viu? Muita atenção aí, muito cuidado. Pra quem pegou, pra quem não sabe ainda, nós tivemos queda de árvore na 130, próximo ao Morro Gaúcho aí, né?
1: Bom dia, tudo certo?
0: Bom dia.
1: Tá liberado já, eu passei de Lajeado pra Encantado, já tá liberado a pista.
0: Obrigado, meu amigo.
1: Os bombeiros já foram embora também.
0: Tá certo. Obrigado pela informação aí, tá bom? Gui Machado tá com a gente aqui também, bom dia, Gui. Quem mais aqui? Diego de Teutônia, pedindo uma música com Leandro Leonardo aí, né? Vamos tocar aí na sequência, um abraço pro meu amigo Serra também, tá ligado com a gente aí, motorista da Palma Sul, né? Galera aí na estrada aí, obrigado, viu? Obrigado ao nosso amigo aí, que mandou muita gente mandando informação aqui do trânsito, né? O Marco também mandou aqui pra gente, né? Isso aí. Já já a gente volta com muito mais música pra você aqui no nosso Baú Sertanejo.
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2: Vamos lá, estamos iniciando mais uma edição, aliás, iniciando não, vamos pro segundo bloco, né, rapaz? Já começou 6 da manhã, Cris. Isso, acorda, acorda. Baú Sertanejo com a força de Serraria MP, faltou a vinheta aqui, por isso que eu me perdi, viu? Não sei o que que aconteceu aqui. É, deu tilt aqui. 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Vamos lá, abrindo mais um bloco do nosso Baú Sertanejo.
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0: Eduardo Costa, amor de violeiro, aqui na programação do nosso Baú Sertanejo, fechando todas por aqui, né? 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Mandar um abraço para nossa audiência aqui participando com a gente. É. Bom dia, segundou. Abraço, amigo. Quem tá mandando aqui é o Renner. Valeu, Renner. Tem áudio chegando aqui também, fala aí!
1: Bom dia, sou Ivete Parker, de Santa Clara do Sul. Quero participar dos ingressos do cinema.
0: Tá bom, Ivete, boa sorte aí, já tá cadastrada aí, viu? Mande seu áudio pra concorrer a ingressos para o cinema. Já já a gente volta!
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0: Encanto FM, a hora. 6 para 7.
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0: Bom dia, 6:58. Você que tá ligando o rádio agora, né? 6:01 já, nós temos a propaganda eleitoral obrigatória, mas já vamos agradecer aos nossos parceiros do Sertão Encanto, produtos Dália, Dália Alimentos, sempre vai bem. 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Vem aí a propaganda eleitoral obrigatória e a gente volta na sequência.
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Tem uma paz que a gente só encontra quando a gente busca lá no fundo do coração.

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2: Vamos lá, vamos falar do tempo aí. A previsão não é nada boa, né? Para hoje e amanhã, instabilidades seguem atuando sobre o Brasil, sobre o sul do Brasil, aliás, mantendo o tempo instável e com condições para chuva no vale. Em alguns momentos, podem ocorrer pancadas de intensidade moderada a forte, que podem vir com temporais isolados, rajadas de vento, raios e possibilidade de granizo isolado. Ao longo do período também são esperados curtos intervalos de melhoria com possíveis aberturas de sol. As temperaturas apresentam pouca variação e permanecem agradáveis durante boa parte do dia. Mínima de 17, máxima de 24 graus e subiu a probabilidade de chuva aí para 100 milímetros hoje, hein? Nós tínhamos aí 90 milímetros até agora há pouco. A probabilidade então de chuva para hoje no Vale do Taquari é de 100 milímetros. Amanhã 70 milímetros. Na quarta-feira 5. Vai chegar aí dentro da previsão que se espera aí de 200 milímetros, né? Pode até passar. E há risco aí sim de inundação, conforme informações da Defesa Civil, né? A partir da região baixa do Vale Taquari, principalmente partindo de Lajeado. A Defesa Civil emitiu, sim, ontem um alerta aí para inundação, possível inundação, a partir de Lajeado, né? A parte baixa aí. Vamos ficar atentos, torcer para que não tenhamos mais transtornos aí devido à cheia do Rio Taquari. 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
3: Bom dia, 26 para as 8. Ótima segunda-feira, boa semana. Transtornos devido à chuva aí, né, gente? Pois é. Vamos lá, tá começando mais uma edição do Sertão Encanto aqui na número 1.
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3: 25 para as 8, já já informações do trânsito. 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

informações aqui, porque tem informação ouvinte passando aqui pra gente de pedra sobre a pista aí próximo da Santinha Encantado, hein? Atenção, RS 130, pedra sobre a pista aí, mesmo local onde teve o deslizamento semana passada. Então, muita atenção aí, como eu tô falando desde o início do programa, que desde as 5 da manhã aqui nós vamos ter muitos transtornos, já tivemos na 130, próximo ao Morro Gaúcho aí, entrada do Morro Gaúcho em Arroio do Meio, uma árvore sobre a pista, queda de barreira, né? E acabou aí trancando toda a rodovia por um bom tempo. E vamos ter aí durante todo o dia de hoje, amanhã, muitos transtornos, principalmente com queda de barreiras, alagamentos, enxurradas, enfim. Há muita previsão de muita chuva para cair entre hoje e amanhã. Então vamos ter paciência, vamos ter calma, né? Que vai dar tudo certo, gente, tá bom? Vamos lá, muita calma nessa hora aqui. Tem um áudio aqui que eu preciso botar. Bom, depois eu coloco esse áudio no ar aqui também, trazendo mais informações aí, tá? 8:23, vamos lá, começando! 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

14 para as 8, bom dia! Bruno e Marrone, evento do ano.

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0: Santa FM, o Vale é 100, Matheus e Cauã com Lauana Prado Admita, aqui na programação do nosso Sertão Encanto. 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Já a gente volta com mais Sertão. Antes, mandando aqui abraços, né? Gustavo Bagatini com a gente aí, rumo a Montenegro, na escuta da número 1 do Vale, né? Obrigado pelo carinho e pela audiência aí. Quem mais aqui participando com a gente? Tem áudio chegando e áudio a gente coloca no ar. Fala aí. Opa, deixa eu ver aqui. Ah, deixa eu ver. Peraí, só um pouquinho aí que deu problema aqui. Agora vai.
1: Bom dia, meu amigo Rádio Encanto FM.
0: Bom dia.
1: Tô na escuta. Cadê o guri do guincho? Mandar um abração pro guri do guincho. O nosso amigo Periquite também aí, de Canabarro de Otônia. Beleza. Aqui é o Caqui, uma música boa pra nós aí, homem.
0: Valeu, Caqui.
1: Um abraço aí pro nosso amigão também aí, o Teta, Carioca, pra vocês, todo mundo, Rádio Canto FM, é o Caqui.
0: Valeu, meu querido, um abraço, o Teta volta quinta-feira de férias, né?
2: Bom dia, ô gurizada medonha.
0: Bom dia.
2: Sabe me dizer como é que tá a ponte de Mussum ali, se tá tendo passagem?
0: Olha, não
2: pra
0: temos...
2: Tá sentido pra Vaporé ali,
0: é, a princípio veículos leves, né? Não temos nenhuma informação aí adversa, viu? Veículos leves como vem acontecendo, tá certo? Aliás, inclusive logo depois que eu sair do ar aqui, eu vou pra lá pra trazer mais informações aí sobre a ponte. Nós temos aí previsão de bastante chuva, né? E com certeza o rio Guaporé aí vai subir e vai fazer com que os trabalhos sejam interrompidos também, né? É, mas essa aí pra ajudar, né? Mas já a gente vai trazer mais informações aí, mas a princípio até você que passou aí pela ponte ou tá passando entre Encantado e Mussum pode nos trazer informações. Mas a princípio veículos leves continuam passando aí, tá bom? Quem mais aqui? Fala aí.
3: Bom dia. O Caqui perguntou do guri do guincho. O guri do guincho tá aí, meu. Tamo sempre ligadinho no Encanto. Partiu Caxias do Sul nos resgate.
0: Vamos. Valeu, meu querido. Abraço. Obrigado aí pela mensagem. Tem mais um áudio aqui.
4: Bom dia, pessoal do Encanto.
0: Bom dia.
4: Uma excelente semana a todos nós.
0: Amém.
4: Gostaria de mandar um abraço pro meu filho, Vicente Becker e Giovana Becker, que estão ligados no Encanto.
0: Beleza.
4: Estão indo pra escolinha de manhã cedo. E pra mãe deles, Ana Paula Giovanella Becker.
0: Obrigado.
4: Grande abraço aí.
0: Obrigado,
4: e bora, queridão, pra mais uma semana.
0: Vamos lá, é nóis. Boa semana pra todo mundo aí. Mais um áudio aqui.
5: Bom dia.
0: Bom dia. Tá bom?
5: Fui pra Mussum e voltei há uns minutinhos, tudo tranquilo. Só veículos leves e motos.
0: Tá certo então. Obrigadão, meu querido aí. Deixa eu ver quem é que mandou aqui pra gente aqui, né? É, o Rosinei, valeu Rosinei, obrigado pelas informações, tá bom? Como eu falei, né? Veículos leves aí continuam passando normalmente na ponte entre Encantado e Mussum, tá bom? Lembrando sempre, né? Como eu falei, o rio tá pra subir aí conforme previsões, né? E o que pode aí, claro que dificultar o trabalho do pessoal que tá recuperando o pilar aí, tá bom? Mas daqui a pouquinho mais eu vou trazer informações aí direto lá do local para trazer informações aí, até a previsão, né? Porque tinha previsão aí do final do mês ser liberado para veículos pesados também. A gente vai trazer mais informações na sequência.

0: 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E a hora? 8:02, bom dia.
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0: Coma sempre bastante frutas e verduras. Elas fornecem as vitaminas, sais minerais e fibras que regulam o funcionamento do corpo. A regra geral é consumir de 3 a 4 frutas diferentes por dia, sendo uma rica em vitamina C, como a laranja, o kiwi, a goiaba ou o caju. duas variedades de hortaliças por refeição também garantem uma nutrição adequada, mas uma deve ser sempre rica em vitamina A, como a cenoura, a beterraba, o brócolis ou o espinafre. Sua vida vai ser muito mais saudável. 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

0: Já estamos de volta com o Sertão Encanto. Bom dia, 8:10, 19 graus a temperatura. Uma excelente segunda-feira para você. Boa semana! 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Sicredi, 8:10, ótima manhã, bom dia, continua. Murilo Rufi.
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0: Rádio Vitor Hugo, moça pra casar, aqui na programação do Sertão 8:19. Vamos mandar abraços aqui pra nossa audiência participando, 998-39-1001. Um alô aqui pra o Jonathan, escrevendo o pequeno Joaquim, de 3 aninhos, na promoção Sorte de Criança. Amanda de Gramados, gostaria de desejar uma semana abençoada a todos e mandar um beijão ao meu marido Alex. Um abraço, valeu! 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
0: 8:20, bom dia.

Cauã com Max e Luan, trocaria tudo aqui na programação da Encanto FM. É, rapaz. Vamos lá, recado da nossa audiência aqui. O que que abriu aqui, hein? Deixa eu ver aqui que abriu o negócio aqui. Aí. Isto, pronto, agora deu. Bom dia, aviso interessante aí, pessoal da na 386, muita chuva, já tem acidente no trevo de Paverama, viu? Nosso ouvinte aí, Cristiano Sidney, informando. Obrigado, meu xará aí, Cristiano, né? Muita atenção aí, então, na 386, acidente no trevo de Paverama. Lembrando aí, eu tava dando uma olhada aqui nas imagens aqui, nós não temos imagens da ponte da 129, né? Mas tá, pela informação do nosso ouvinte aqui, tá, os veículos leves estão passando normalmente e daqui a pouquinho eu vou trazer mais informações do trânsito aí no Vitamina, né? Nós temos a estiva entre Encantado e Relvado já submersa, não há passagem e ao longo do dia nós vamos trazer mais informações também de outras pontes rasas, né? As chamadas estivas aí, Marques de Souza, Travesseiro, Forqueta, também que tem aí com a chuva, né? O rio vai se elevando e vai interditando aí, tá bom? Vamos lá, mais gente aqui participando, a Cláudia Bruxel tá com a gente aqui também, bom dia, Maritana de Capitão aqui participando. A Cláudia Bruxel, a Michele também tá participando com a gente aqui. Um beijo, Michele. Vamos pros comerciais, já já a gente volta com mais Sertão. Último bloco na sequência.

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4: A Defesa Civil alerta para risco de inundação no Rio Taquari a partir de Lajeado até esta terça-feira. A previsão indica chuva forte com acumulados de até 200 milímetros em algumas áreas. A situação preocupa porque o rio teve uma nova cheia na semana passada e também há possibilidade de alagamentos, enxurradas e deslizamentos.
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1: Já estamos de volta, 19 para as 9, 19 graus a temperatura. Chove lá fora. Muita chuva entre hoje e amanhã, hein? Vamos ter cuidado, vamos ter atenção, principalmente no trânsito. 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

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Trilegal Tchê, abraço André e família. 9:17, bom dia! Felipe Rodrigo.

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1: Hiroshi de Lajeado, toca Gustavo Mioto pra nós aí.
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2: Só se for agora, Gustavo Mioto, pedido de socorro. 6 pras 9.

0: Gustavo Mioto, pedido de socorro aqui na Encanto, pra fechar o nosso sertão Encanto de hoje, desta segunda-feira. Fica por aqui mais uma edição do Sertão com a força de Plano de Saúde São Camilo. 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Vamos trazer aqui nossos ouvintes participando. A Bernadette tá com a gente aqui participando. A Cláudia Bruxel também, né? E tem áudio chegando aqui. Fala aí.
1: Bom dia. Acidente agora, nesse exato momento aí, um caminhão aí. Perto ao posto do laguinho aí. Entre Estrela e Bom Retiro ali, tá? Nesse exato momento aí.
0: Bem no treino. Certo, obrigado pela informação. Nossa audiência passando aí então, acidente aí entre Bom Retiro e Estrela aí, né? Muita atenção, muito cuidado aí, viu, gente? Vamos devagar, pista molhada, hoje tá difícil, viu? Desde cedo a gente vem noticiando aí transtornos no trânsito. Muita atenção, muita calma. A Isabel de Encantado participando com a gente aqui na promoção Sorte de Criança. Também quem tá participando é a Angélica Moura, né? Isso aí. Bom dia aqui pra nossa ouvinte também que mandou bom dia, a Ademilde. Ainda a Suzana, Cláudia Suzana participando. É isso aí. Sertão Encanto de volta às 5 da tarde com Giovanni Gil.
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0: O voto nas eleições de 2026 poderá ser usado como prova de vida para aposentados, pensionistas e beneficiários do INSS. As informações serão repassadas pela Justiça Eleitoral e cruzadas com os dados do Instituto, que ainda precisa confirmar a situação de cerca de 13 milhões de beneficiários. Quem não votar não terá o benefício suspenso automaticamente, já que o INSS utiliza outras bases de dados para fazer a comprovação. 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
0: Encanto FM, o vale é 100, a temperatura 19 graus.
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0: ele, né? Cris Costa. Eu sou Bob Esponja.
1: É, eu quero deixar claro que o Patrick sou eu.
0: É?
1: Ah, porque eu não sou esponja, né?
0: Não, é, eu acho que é mais pra mim, então. É, mais pra mim, mas eu acho que o mais esponja aqui é o Giovanni Gil.
1: Com certeza.
0: O sinal daqui a pouquinho tá nas ruas. E aí, tudo bem contigo? Vambora, gente. É mais uma semana que Deus nos proporciona. É uma semana molhada, hein? Começou com muita chuva. Daqui a pouquinho o Heron com as informações também, o Cris Costa. Vamos lá, o que foi, Heron?
1: Não, já tô suspirando, hein? Enchente, ih, no horizonte, rapaz, pelo amor.
0: Ninguém
1: me aguenta esse troço. Vão me xingar, né? Tô xingando todo mundo. Fala, não dá pra falar de enchente. Vai tomar, não.
0: Para, meu! Para. Mas a gente tem que informar, né? Sei. Fazer o quê? Ué? Não é que a gente queira trazer aqui notícias ruins, mas é a realidade. Mas daqui a pouquinho você vai falar.
1: Posso
0: aqui.
1: Posso pular? Não posso.
0: Não dá pra pular. Não dá pra pular. Não, tem muita gente interessada aí.
1: Tá bom.
0: Quero saber como é que tá o quadro.
1: Sim,
0: 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Heron, bom dia. Como é que foi o fim de semana?
1: Bom dia, foi um bom fim de semana, mas a chuva aí chegou no sábado mansinha. Ontem já foi um dia terrível nesse sentido. E madrugada, agora à noite aí, muita água. Daqui a pouco a previsão completa. Vamos passar direitinho o que tem pra acontecer. O fato mais marcante agora é mais um acidente neste momento na 386. São dois, tá?
0: Uhum.
1: Um ali próximo a entrada de Bom Retiro, mas agora um também no trevo, no acesso a Paverama, mais pra baixo, ali mais pro lado da capital.
0: Uhum.
1: Outro acidente relatado, inclusive no grupo da Polícia Federal aqui, que nós temos a equipe tá em atendimento, certo? Neste momento. Daqui a pouco já chegam as informações detalhadas, a gente passa. Hoje, Carioca, segunda-feira, 28 de setembro, semana decisiva, porque é eleição no final de semana, então tudo se volta para lá. Lembrando, a propaganda eleitoral vai até quinta-feira, sexta-feira já não tem mais, depois segundo turno, provavelmente, né? Para governador e presidente, aí não se sabe, enfim. Hoje é aniversário de Naomi Watts, não sei se tu lembra quem é, aquela moça loira que fez o King Kong.
0: Sim.
1: Se apaixonou, sim, linda, sim. Qualquer um se apaixonaria, imagino eu.
0: Uhum.
1: O gorilão também, 58 anos para Naomi Watts. Roberta Miranda, 70
0: Olha
1: anos.
0: Aí.
1: É essa que é a rainha dos caminhoneiros?
0: Não, é a Sula. É a Sula.
1: O que que elas são? São parentes, não?
0: Pois é, cara, eu acho que são.
1: Eu acho que são irmãs. Não?
0: Não, acho que não.
1: Não?
0: Depois eu vou consultar o Google.
1: Boa. Patrícia França, 56 anos. Essa era atriz daquelas novelas das 6 da tarde.
0: Uhum.
1: Sempre. Fazia muita novela. E a Amauri Júnior, 76 anos. Um dos pioneiros aí, um dos nomes mais famosos dos programas de entrevista. Diz que ele fez mais de 50 mil entrevistas.
0: Caramba!
1: Hoje ele estreou logo após a Copa do Mundo. Tá num canal ligado à CNN nos Estados Unidos, voltado para brasileiros que moram lá.
0: Olha aí. Ele sempre foi classe AA.
1: É, e ele diz que o maior desafio hoje é justamente esse, fazer colunismo social numa era em que os próprios artistas vão nas redes sociais e contam tudo. Não precisa alguém entrevistá-los.
0: É, é verdade.
1: E aí o cara fica
0: ele
1: aqui.
0: Ele tem razão.
1: Né?
0: Ele
1: complicado.
0: Tem razão, é verdade.
1: Enfim, um ótimo dia pra você, dia do hidrógrafo. Olha que dia, cara.
0: Olha aí,
1: logo nessa chuva toda, dia do hidrógrafo. Oh. Dia de luta contra a raiva, calma, pessoal. E dia do acesso universal à informação. A raiva é a doença, né? Não é a raiva.
0: Tá certo. Daqui a pouquinho tem o Cris Costa. Tem mais coisa pra falar, hein? Não? Isso aí. Dá um bom dia, hein? A programação musical é dele, Diego Marçal.

0: Kazuki.
1: Tiaguinho, pensamentos intrusivos, o latino amor tóxico. E começamos com Bruno Barreto e o latino e o DJ Ari SL me leva pros rodeios já em clima, hein? Fala aí, em clima de rodeio? Clima de rodeio vai acontecer agora, hein? Sabadão, lá no Busoli, o Busoli Country. É mais uma daqui, ó, ó, ó. E o show nacional de Geninho, o cara do peão todo tatuado. Loucura, hein? Loucura mesmo. É o Busoli Country, todo mundo convidado. Aqui no nosso WhatsApp, a participação da Luísa Perchim, colocando a Janete Perchim, Graf de Santa Clara do Sul, na promoção Sorte de Criança. Respondeu direitinho, Sicredi Encanto, tá valendo, hein? Ivete Marques de Santa Clara também, colocando o rei Felipe Schuch, na promoção, respondeu direitinho também. Matheus Bonometti de Antagorda, tá na promoção. A Tamara Michele Krumbauer também tá na promoção. Simone de Lima dos Santos de Paverama, na promoção no também.
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3: É trânsito ou é tempo? É trânsito.
1: Ah, é? Trânsito? Não,
3: pode ser os trânsito, dois.
1: É porque deu outro acidente, né?
3: Deu outro acidente ali na entrada de Paverama, dois carros, uma Toro e um Cruze. Informações da Polícia Rodoviária Federal, que atendeu a ocorrência, só com feridos, que já foram transferidos para o hospital, um ferido em Estrela, uma capotagem, né? O Cruze capotou, não sabemos detalhes ali.
1: Uhum.
3: Nada, e quem provocou, enfim, nunca se divulga isso normalmente. Tem que fazer toda a investigação. E tem um também mais acima, mais próximo de Estrela, entre Estrela e Bom Retiro do Sul. Esse eu não tenho maiores informações do que aconteceu, mas geram uma certa lentidão, não muita, na BR-386 hoje de manhã. Então calma, né, pessoal? Daqui a pouco o Cris Costa traz informações também sobre a queda de barreira hoje em Palmas, ali perto do Morro Gaúcho.
1: É, ali em Arroio do Meio. 130,
3: em Arroio do Meio, isso aí.
1: Tá
3: foi
1: certo.
3: De madrugada e caiu árvore, cortaram, levaram horas pra desobstruir, mas tá liberado, tá, pessoal? Já tá limpo ali o local.
1: Tá certo.
3: Detalhes daqui a pouco. Tempo? Quer tempo?
1: Vamos lá pro tempo.
3: Então vamos no tempo, direto, porque o pessoal tá todo mundo enlouquecido. Eu já digo assim, ó, sim, existe de novo, lamentavelmente, a possibilidade de enchente aqui para Lajeado, parte baixa do vale. A diferença que está se apontando é a chuva nas cabeceiras do Forqueta, que na última enchente não causou problemas mais graves. Dessa vez está vindo com tudo. Já tem várias cidades, várias estações nas cabeceiras com mais de 100 milímetros de chuva neste momento. Então tem que aguardar o dia de hoje. E tá chegando muita tempestade, tá um sistema bem grande vindo do oeste, que gerou aí queda de granizo em tudo que é lugar. Olha,
1: tem umas imagens na internet, que coisa.
3: Nossa senhora, principalmente cidade de Santiago, próximo lá de Santa Maria, Santiago, onde caiu o maior granizo, e Santa Catarina, oeste catarinense também. E aí muita chuva caindo nesse momento, que preocupa é a chuva nas cabeceiras. Se continuar desta forma, sim, teremos novamente mais uma enchente, mas não se sabe se realmente vai acontecer e a proporção. Vamos ter que acompanhar durante o dia de hoje. Não seria, tá? Não seria de hoje para amanhã. Então, calma. Isso no decorrer do dia, e amanhã aí teremos informação. Normalmente é da noite para o outro. Seria da terça para quarta, se houver, segundo possíveis projeções.
1: Nós vamos ficar monitorando aqui.
3: Isso aí.
1: Tá certo. Daqui a pouquinho mais informações. 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
4: A quarta caminhada dos voluntários, das voluntárias do Hospital Estrela reuniu a comunidade neste sábado e arrecadou novelos de lã para o trabalho desenvolvido pelo grupo. As 17 integrantes transformaram as doações em roupas, mantas e outros itens e destinados aos pacientes, além de peças vendidas para ajudar nas melhorias da instituição. A ação também reforça a parceria entre as voluntárias e a comunidade, que apoia as iniciativas realizadas ao longo de todo o ano.
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4: 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E a temperatura: 19 graus.
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1: Existe uma teoria que se chama 90-10, onde uma pessoa tem 90% daquilo que você procura em alguém, só que você foca naqueles 10% que falta. Aí você sai pra rua, se aventura e realmente você encontra aqueles 10%, mas não se deu conta que perdeu os 90%.

0: Ficou legal essa versão Jota Quest com Negrali, descobridor dos sete mares aqui na programação. Geninho, cabelo cacheado, Geninho, atração nacional. Sabadão no Busoli, no Busoli Country, mais uma Multiverso encantou. A Maiara e Maraíso também rolou por aqui. Daqui a pouquinho, Cris Costa, hein? Trazendo pra você informação. Informação aí, galera, tá sempre bem informada aqui no Vitamina Turbinado. E a galera que tá participando aqui, hein? Deixa eu só abrir aqui os recados. Bom dia! Bota uma música bem legal pra nós aí. Música com rock. É o Renner pra nós curtir. Abraço! Ah, eu acho que não é rock, eu acho que ela digitou errado. É Rick Renner. É isso, Zenita? E tu quis dizer? Tá bom, eu acho que é isso. Por isso, deixa eu ver aqui. Mandaram um vídeo. André está olhando pra cima. Deixa eu ver aqui, mandaram um vídeo aqui. Ah, o André. Tá aqui o André, ele mandou um vídeo do André. Que legal. O André é especial. Tá aqui, tá ligado com a gente, é isso? Deixa eu ver o que escreveram aqui. Ainda está olhando para cima, por isso que eu quero a rádio venha na minha casa. Os brinquedos ele ganhou, mas não brinca, ele não fala. Tá bom. Ô, André, abraço para você, André. Deve estar escutando a rádio direitinho aqui. Otávio Rap de Arroio do Meio. Encanta FM, Débora Brooks, seu Keife. Respondeu, se crede, canta, tá direitinho aqui. Daci Subs, ô rapaz, tá colocando aqui o Diego Moisés Subs de Soledade na promoção. A mãe Alessandra Borges também colocando aqui, hein? Que mais? O Anthony Gabriel tá na promoção. Palavra-chave criança, tá certinho aqui. A mãe Maria Negel dos Reis mandando, colocando o Brian Luiz dos Reis Malman. De estrela na promoção, respondeu direitinho. Michele Bacher de Santa Clara do Sul. Karine Hockenbeck de Arroio do Meio. Todo mundo participando, hein? A Natália Vasconcelos, Cruzeiro do Sul. E Angélica Moura. Encanto vale a senha, a hora. 13 para as 10.
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11: O Irã manteve as condições para reabrir o Estreito de Hormuz, mesmo depois de o presidente dos Estados Unidos, Donald Trump, rejeitar uma proposta para retomar a navegação. Teerã afirma que vai abrir mão dos requisitos, mas diz que continua disposto a negociar. A situação aumenta a preocupação com a segurança das rotas de petróleo e com os impactos sobre o mercado global de energia. 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
11: 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Unifique, trazendo para você a temperatura 19 graus.
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11: 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Muito bem, na manhã chuvosa de segunda.

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0: Daqui a pouquinho tem ele! Cris Costa, informação e é de trânsito, hein? Daqui a pouquinho, vamos matar a saudade? Uma daquelas assim, ó, que bombou em nossa programação!
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0: Pedro Capó!

0: Eu não sou de ligar.
1: Não ligue, hein?
0: Pelo amor.
2: Turma do Pagode, como Grupo Menos é Mais, o Diego e Arnaldo, Zé Neto, Cristiano e Pedro Capó aqui no Vitamina. Vou chamar o Cris Costa, vamos lá.
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2: Vamos falar do trânsito, fala aí, Cris, bom dia.
4: Bom dia, Carioca Heron, falo aqui da RS-130, aqui mais precisamente na Santinha, né? Tem aqui na Santinha, próximo do pedágio de Encantado, onde nós temos aí um bloqueio parcial de uma pedra que deslizou aqui da encosta, né? E está aí sobre uma das pistas. Ela não obstrui completamente uma pista, né? Mas tem os cones para marcação aqui, né? Então, muita atenção você ao chegar próximo da Santinha, aqui na 130, próximo do pedágio, tá certo? Uma pedra grande que rolou. Aliás, eu fiz o percurso agora até a 129 na ponte entre Encantado e Mussum, que está fluindo normalmente com veículos leves, né? Trânsito normal. E nós temos muita água descendo das encostas, dos morros aí, tem trechos até que parece que tem cachoeiras aí nas encostas, tá bom? Informação também sobre a estiva da que liga Relvado Encantado. A estiva está submersa, portanto, não há passagem neste momento. São essas as informações aqui da parte alta do Vale Taquari, Encanto FM, o Vale é 100.
2: Valeu, obrigado pelas informações, Cris Costa. Encanto Vale Sem, a hora 10:06.
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2: O cantor Netinho de Paula anunciou que foi diagnosticado com câncer e vai interromper temporariamente a agenda de shows para passar por uma cirurgia. Aos 56 anos, ele contou sobre a doença durante uma apresentação em Manaus e afirmou que deve ficar cerca de 30 dias afastado dos palcos. Segundo a assessoria, o tumor está localizado na tireoide.
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5: Enquanto vale a 100, a temperatura, 19 graus.
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0: 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Vem aí novidade na programação, mas antes a galera chama, hein?
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0: Os caras se apresentaram ontem na NFL. Aquele futebol americano ontem no Maracanã, sobrelotado. Rick Martin com Pedro Sampaio. Nosso

0: Jogo das Estrelas e o som da galera aí com Pedro Sampaio e o Rick Martin. É, lançaram ontem no, na apresentação do futebol americano no Maracanã, NFL. Foi um sucesso, mais de 72 mil pessoas no Maracanã. Por sinal, recorde de público este ano no Maracanã, hein? É, rapaz, que loucura! Mas vamos lá, gente, vamos lá, porque o sinal identifica, hein? Tá chegando ela!
1: Fala, Charlotte!
2: Oh, bom dia, carioquinha, bom dia, mulheres, especialmente você, mulher, que ouve o Vitamina e trago agora informações de famosos.
0: Opa, quem será?
2: Xuxa!
0: Ah, olha a Xuxa!
2: Xuxa que está se despedindo dos palcos com a sua turnê, aliás, turnê milionária, que está arrecadando uma fortuna, porque o último voo da nave está lotando por onde passa.
0: Ontem em Curitiba ela voou.
2: Então, é isso que eu trago. Ela se apresentou na Arena da Baixada, lá no Paraná, levou os fãs à loucura, nave espacial voou sobre o público, os figurinos continuaram cavados depois daquela polêmica.
0: Ah, ela não vai mudar por causa dos comentários.
2: Cavado demais, cavou, apareceu, deu problema, deu xingamentos, polêmica, tudo vira polêmica nesse Brasil.
0: É verdade.
2: Mas enfim, recebeu o carinho da filha, da Sasha, do marido, do Juno Andrade, que esteve lá, tem fotos dos dois se beijando.
0: Ai, amor, mas são casais, deixa eles.
2: Só um pouquinho que eu vou chorar. Aí está lindo, fica uma inveja, fica. E aí, eu fui ver os comentários.
0: Ai, meu Deus, lá vem os maldosos.
2: Se a situação melhorou, né? Como é que tá a situação da Xuxa? Então, uma pessoa que apareceu aqui veio dizer o seguinte: show maravilhoso, Xuxa, você é show.
0: Olha aí.
2: Ufa, que seja o último. Pena, porque já deu, mulher, disse uma.
0: Que isso?
2: Saber a hora de parar é uma arte, disse outra.
0: Olha aí.
2: Pelé já dizia.
0: É verdade.
2: Xuxa que namorou Pelé lá na adolescência.
0: É verdade.
2: Prendeu a peleleca? Perguntou outra. Mas ainda não parou, espremendo tudo até a última gota.
0: Ai, meu Deus, deixa ela, cara.
2: Ainda dos que não foram.
0: Ai, meu Deus do céu.
2: Ah, não, é dos que já foram, isso.
0: Gente maldosa.
2: Gente maldosa. E outro disse, meu tablet desliga do nada. E quando volta, as letras estão pequenininhas.
0: Não, peraí.
2: Alguém me ajuda.
0: Ah, mas para com isso. Charlotte, beijo pra você.
2: Beijo.
0: O que, que tem, cara? O que, que tem a ver um tablet com a notícia da Xuxa? Os caras se aproveitam, meu. 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
1: 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E a temperatura? 19 graus.
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0: segunda-feira, começando a semana assim, meio borocochô, fazer o quê? Tá chegando a galera.
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0: Alô, Ney, tá aí o Pixote pra você.

0: galera aqui, ó, que plantou, está mandando registro aqui, Costão Estrela, sou amigo aí do Zé. Bom dia, mandou a foto do plantio, Wagner da Silva, de Estrela, legal. Vai pras redes, hein? Nossas redes aqui. Grande abraço pra você. Ah, tinha uma pergunta de ouvir. Alô, Gui! Alô, Gui! Pessoal dos fretes aí. Pessoal que tá mandando pela promoção aqui, ó. Daqui a pouquinho a gente responde. Nosso ouvinte tá pedindo aqui, ó. Bom dia, como estaria a passagem em Jacarezinho? Se você tá por as imediações em Jacarezinho, responda a nosso ouvinte aqui. Que tá querendo saber como é que tá a passagem no Jacarezinho. Tá bom? Vamos lá, vamos chamar o Cris Costa.
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0: 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E o Cris já tá informando a gente, já respondendo a pergunta da nossa ouvinte, trânsito normal no Jacarezinho.
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5: A China abriu o mercado para uma lista maior de produtos suínos brasileiros, incluindo diversos tipos de miúdos. O acordo sanitário amplia as possibilidades de exportação e pode movimentar mais de 100 mil toneladas por ano, segundo estimativa aí do setor. A medida também deve gerar novas receitas para frigoríficos e produtores em um mercado que importa cerca de 2,5 bilhões de dólares anuais em miúdos suínos.
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5: 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E a temperatura? 19 graus.
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0: Natanzinho Lima, mais um, hein? Até quando? Vitinho, Klaus e Vanessa, Marcos e Veluti, fechando aqui o Vitamina. Olha só, bom dia, passagem normal no Jacarezinho, quem respondeu aqui pra gente, a nossa ouvinte, aquela dúvida da nossa ouvinte é o Leonardo também. A gente agradece pela informação de todos aí, gente. Obrigado mesmo, hein? Alexandre Augusto da Silva, muita gente participando das promoções, se tá os dados certinho, já vai direto pro cadastro da promoção, tá bom? Galera aqui, fechou, Ezequiel na estrada, chegando em Porto Alegre, Carioca. Quem mais aqui? A Maria Clara Borges Quevedo, na promoção. Davi Samuel dos Santos também, de Lajeado, na promoção.
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2: Muito bem, os assuntos mais falados nos sites, nas redes sociais, nesta manhã de segunda-feira, 28 de setembro, para fechar a conta aqui, o primeiro deles, Madonna, que dominou o VMA, o Video Music Awards. Ontem, Madonna voltou pro palco depois olha de 20, 23 anos, foi o grande destaque da premiação, levou 7 troféus.
3: Olha aí.
2: A Taylor Swift e o BTS também ganharam seus prêmios, seus troféus. Outro assunto muito falado, claro, são as bets, que voltam ao centro das discussões depois de ter, a partir de hoje aí, proibidas por medida provisória do governo. As apostas estão novamente entre os assuntos mais comentados, ame ou odeie. E, finalmente, temos aqui vários outros assuntos, mas enfim, a granizo é o assunto mais comentado, porque as imagens são impressionantes, o tamanho e dos carros, tu viu os carros? Alguns deles, assim, ó, pra se ter uma ideia, quebrou vidro e amassou completamente a lata, assim, ó, parece tiroteio de bala graúda, como se diz. Enfim, tá, oremos, sim, irmãos.
0: É verdade, Heron, Felipe da
2: abraço, mãe. Carioca, até depois.
0: Até o Sem Censura.
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12: 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Litro do leite em média cotado em R$2,66. Quilo do suíno cotado em R$5,54. O dólar está cotado em R$5,21. O euro cotado em R$5,92. Grama do ouro cotado em R$656,03. 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
1: Muito bem, tá no ar as mais pedidas. 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Tá na hora, hein? Tá na hora delas. As mais pedidas, então. Toma que te mandaram. Começando com o embaixador.

0: jeito, moleque, sutilmente, Anitta e Alexandre Calo e o embaixador Bala Lojada, abrindo aqui as mais pedidas de hoje. Pessoal que tá mandando seu recado, bom dia, avisando que na 386, tudo trancado, sentido capital, próximo ao posto do Laguinho, hein? É o Marciano, tá mandando aqui, realmente, mandou foto que tá tudo trancado, hein? Já vamos saber o que tá acontecendo aí, já vamos se informar. O Otávio Rap de Arroio meio na promoção. Quem mais aqui? A Natália Vasconcelos também na promoção de Cruzeiro do Sul. Olha aí o Caqui, fala aí, Caqui.
1: Bom dia, meu amigo carioca. Opa! Aqui é o Caqui, cara. Abração pra ti, carioca.
0: Ô, pra ti também.
1: Uma música boa pra nós, hein?
0: Claro.
1: Então o Guido Guincho tá pra Caxias do Sul hoje.
0: É.
1: Tá louco, tio. Te cuida aí, Guido Guincho.
0: É isso aí, Caqui, é o Clóvis. Angélica Moura tá com a gente na promoção. Quem mais na promoção aqui? O Darcy Subs colocando toda a família, hein? Eita, que coisa boa! 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E vamos lá, em português. 11:24 em inglês.
2: It's 11:24 a.m.
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0: 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Continua. Continua com Zé Neto e Cristiano.
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0: é a Ana Castela, eu é que eu não te esqueci. A Isa também teve aqui, o Zé Neto e Cristiano Cadeira Cativa, tudo isso nas mais pedidas. 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Carlão Gesso, é a hora, hein? 20 pro meio-dia.
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0: O estudo da Associação Brasileira de Mantenedoras de Ensino Superior aponta que os gastos com BETs pode afetar a entrada e a permanência de cerca de 2 milhões de estudantes no ensino superior privado. A estimativa considera que 1 milhão de pessoas que poderiam deixar de fazer a matrícula e mais de 1 milhão de universitários que podem ter atrasado mensalidades ou trancar o curso por causa das apostas. Os levantamentos destacam que as BETs podem pesar no orçamento e se somar a outras dificuldades financeiras enfrentadas pelos estudantes. 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
2: 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E a temperatura, 19 graus.
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0: 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Alô, Dani, alô, Sérgio, continua, hein? Continua com a Simone Mendes.
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2: Grupo Menos é Mais com Pablo, Saudade Conveniente, Simone Mendes.
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2: Fechou! E a Simone Mendes, direitos iguais, hein? Aqui, ó, só pra encerrar aqui os recados da galera. Bom dia, sabe informar se tá passando o carro na ponte entre Mussu e Encantado? Ah, de manhã tava tudo normal, tá? Estou em Serapina Correia, mas é carros, carros leves na ponte, tá? Tem entrega na escola de Encantado, se puder, tá dada a informação, tá tudo tranquilo. Por enquanto, pelo menos de manhã tava tudo certinho, tá? Só carros leves. O que mais? O André Luiz Schneider, Teutônia, chovendo muito agora em Teutônia, 18 graus. Quero Encanto na minha casa. E eu quero escrever a Luísa Tramontini Gomes na promoção Sorte de Criança. É, só não há Sicredi Encanto, respondeu. É Luiz Gomes, fechou!
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1: 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E a hora? 4 pro meio-dia.
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1: Destaques do meio-dia. Uou, yeah. E humoristas tomam espaço de celebridades nas redes nestas eleições, afirmam especialistas. Terra, semana decisiva tem Guerra Santa, Betsy, apelo da direita por voto útil. IG, qual é? Quaest divulga a primeira pesquisa para presidente após proibição de Betsy. Clique RBS, RS, o Rio Grande do Sul tem alerta para temporais nessa segunda e risco de cheia em ao menos 9 rios. G1, reta final da eleição, tem guerra jurídica entre presidenciáveis. PSE já recebeu 450 ações. E R7, Hugo Souza lidera o ranking de jogadores mais superestimados do Brasileirão. Tem uma lista lá de 10. 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
8: 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E a hora? Hora na temperatura, 19 graus.
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1: Bem, então vamos começar a sua avaliação psicológica. Eu vou falar cada letra do alfabeto e você vai me informar a primeira palavra que vier à sua cabeça. A.
2: Antártica.
1: B.
2: Brahma.
1: C.
2: Campari.
1: D.
2: Devassa.
1: E.
2: Espumante.
1: F.
2: Fio-fio.
1: G.
2: Gin.
1: H.
2: Heineken.
1: I.
2: Itaipava.
1: J.
2: Johnny.
1: K.
2: Kaiser.
1: L.
2: Licor.
1: M.
2: Montila.
1: N.
2: Nova Skin.
1: O.
2: Oldipá.
1: P.
2: Pitu.
1: Q.
2: Quentão.
1: R.
2: Rum.
1: S.
2: Skol.
1: T.
2: Tequila.
1: U.
2: Whisky.
1: V.
2: Vinho.
1: W.
2: Uísque.
1: Já foi.
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1: X.
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1: Y.
2: Ipioca.
1: E
2: Z. Zé.
1: Que Zé?
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2: Só quando acaba.
3: Era o Gil?
4: Eita! Estamos chegando para mais uma semana de besteiragem aqui no seu rádio e nas plataformas digitais da sua! Ainda avisando e comunicando a todos que estamos em plenas férias de Teta Rodrigues. Semana que vem ele tá de volta, né? É isso aí, né, gente, né?
3: Tudo bem contigo,
4: Gil?
3: Não. Essa semana.
4: É semana quinta, essa
3: isso,
4: semana.
3: É isso aí.
4: Final de semana foi muita bebedagem.
3: É verdade.
4: Tudo bom, Gil?
3: Ah, mais ou menos.
4: Como é que foi o aniversário do Tava bom,
3: top,
4: né?
3: Tava top.
4: Gostei. Show. Tive lá, prometi e cumpri. Tive lá no aniversário do Pinho. Eu fui lá. Prometi pra ele que ia dar uma palhinha, fui lá. Tava bem bacana mesmo.
3: O quê? Uma hora e tanto?
4: É, por aí.
5: Falou?
4: Muito bem. O que foi?
5: Não, falou. Medindo o volume.
4: Tudo bom, Heron? Contigo, como é que foi o final de semana?
5: Por quê? Alguém falou alguma coisa?
4: Não, cara, só perguntando, só pra perguntar.
5: Eu nego, né?
4: Só pra perguntar.
5: Se fosse o Teta, eu diria, não te interessa.
4: Ai, meu Deus do céu, pra que isso?
5: Fofoqueiro, curioso.
4: Quinta ele tá de volta, hein?
5: Ainda bem que tu me avisou, tem até quinta pra me preparar psicologicamente.
4: Deixa, ele deve estar morrendo de saudade da gente.
5: Imagina, esse é o problema.
4: Tudo bom, Papael? Como é que tá você?
6: Até que temos bem, né? Vamos levando. Acho que vai chover, hein? Meu dedão tá doendo, então cara, vai chover.
4: Cara, eu tenho que fazer uma pergunta de cunho pessoal pro Papael, cara.
6: Sim, venha!
4: Por que tu fica tão compenetrado lá naquela estiva, lá vendo as cobras passarem?
6: Não, é que as águas vão rolar.
4: E aí? E aí tu vendo. Tu vê umas coisinhas passando, tu acha que é cobra?
6: É uns gaios, mas parecia cobra.
4: Parecia.
6: Ó, já fechou ali, entre Marques e Souza e Travesseiro, hein? A água já tá em cima da barragem.
4: Lá vem transtorno no nosso vale mais uma vez, gente. Puxa vida, esse El Niño vai acabar quando, hein?
5: Meu Deus do céu, já foram três. Já foram três.
4: Três, cara? Três? Uma atrás da outra?
3: Como é que tá a previsão do meteorologista lá, o teu amigo?
5: Então, a previsão é, estamos de olho pra de amanhã pra quarta-feira.
4: Ah, ok, vem as consequências, né?
5: Se vier.
4: Aí vem as consequências, vem a água que vem lá de cima, né?
5: O problema dessa vez é o forqueta.
4: É o forqueta?
5: É. Porque essa que o papai falou aí é justamente o forqueta, né? Marques de Souza e Travesseiro ali.
4: Tá certo. Vem, Pumba! Prepararam com as galochas?
7: Meu Deus do céu, tá furada a minha galocha. Tá louco. Furei num prego.
4: Isso. E o alto, como é que tá?
7: Aí, aquela rural só me incomoda, meu Deus.
4: O seu alto, ré? Chorando de ré, não?
7: Eu tava dando ré, hoje bateram nela.
4: Ai, meu Deus, nota-se que o programa está começando, agora sim, oficialmente. 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
9: Feito.
4: Por que
5: feito!
4: Demora essa coisa aqui, cara? Muito bem, hoje é dia. Não vou falar porque tem a reprise, hoje é segunda-feira. Mas eu sei que a partir da meia-noite é 29, então.
5: 29?
4: Hoje é dia 21. Fazia tempo que não escutava essa voz.
5: Né? Lombardi Filho.
4: É, cara.
5: Exatamente.
4: Por onde tu andava, Lombardi?
5: Eu estou sempre nas quintas-feiras no show do Bilhão Verde.
4: Isso! Ah, é verdade.
5: Normalmente aqui divulgando os números. Qual é o número que o senhor falou?
4: Hoje é dia 28 pro dia 29.
5: 29?
4: Olha aí, isso aí, cara.
5: 00?
4: Muito bem.
5: Tá na cabeça.
4: Não tem aniversariante, então vamos de cara pro nosso pensamento do dia.
5: Ai, segunda-feira. Quando o despertador tocou, parecia um alarme me avisando para não sair da cama hoje. Eu devia ter acreditado. Giovanni Gil.
4: É verdade. Que dia, hein, Gil?
7: Meu Deus do céu. Hoje não tá legal.
4: Ai, meu Deus do céu.
7: Não se engane comigo. Eu respeito todo mundo, mas não tenho medo de ninguém.
4: Oh, carioca. Tá aí. Ué, o que é isso? Tá aí. Eu achei tão sério, mas tudo bem. Como vou guardar dinheiro para emergência se a minha vida parece um pronto-socorro? Giovanni Gil.
0: O que você tá arrumando aí no computador?
9: Tô estudando inglês.
0: Beleza, então.
10: Nosso. Or.
9: Or.
10: Minério. Or.
9: Or.
10: Or.
9: Or.
10: Or.
9: Or.
10: Remo. Or.
9: Or.
10: Nosso minério ou nosso remo?
9: Ar.
4: Ai, meu Deus.
0: Você tá passando bem?
4: É o Giovanni Gil. Giovanni Gil aprendendo inglês. Agora sim, vamos chamar ele. Será que ele tá simpático hoje? Oi, Zé.
5: Muito boa tarde a você, comandante do programa.
4: Como é que foi teu final de semana? Posso perguntar ou não interessa?
5: Muito obrigado pelo interesse. Encaminharei os detalhes por e-mail.
4: Como assim? Eu só quero saber como é que foi teu fim de semana. Porque aí,
5: saberás no devido tempo.
4: Meu Deus, que cara azedo, cara.
5: Apenas um pouco de formalidade.
4: Tá certo. Manda um abraço pro Rudy Veríssimo, o único cara que gosta de ti.
5: Muito obrigado a você, Rudinei Veríssimo. És muito inteligente.
4: Olha aí, cara, que puxa saco.
5: Começando o nosso noticioso de hoje, que é, modéstia máximo, és muito inteligente.
4: Olha aí, cara, que puxa saco.
5: Começando o nosso noticioso.

0: desligue o telefone imediatamente. E no caso de abordagens presenciais, feche a porta na cara do suspeito. A medida tenta conter um problema que já causou prejuízo de 5,7 bilhões de coroas suecas.
1: Caramba! Nossa. Deve ser grana isso aí.
2: As velhas suecas.
0: Olha só, as mais de 2
1: bilhões. As coroas, né? Não, as maduras.
0: Pois os idosos são os principais alvos, especialmente de criminosos que passam por bancos, órgãos públicos ou ainda até policiais.
3: Olha aí, Gil,
0: te cuida, um dos golpes criminosos aí afirma que há uma fraude numa conta bancária da vítima e ali ela faz ela pedir dinheiro.
1: Alô, engole.
0: Ali ela faz, no golpe, ela pede dinheiro.
1: Sempre.
0: Pra que seja transferido para uma conta suposta.
1: Ai, meu Deus.
0: Há também casos de falsos policiais que vão até as casas pra recolher cartões, joias.
1: Ah, cara, isso tem. Olha, é o que mais tem esses vigaristas.
0: É verdade. A campanha contra celebridades suecas, ela tá contando essa campanha com celebridades suecas. Quem aderiu foi a atriz Suzanne Reuter.
1: Ah, eu gosto da Reuter, aquela que mataram na novela.
0: Isso, eu acho.
1: Reutemann.
2: Uma vez numa casa aqui tem uma sueca, mas credo.
1: É? Que tem?
2: Mas credo, era cara, mas era boa.
1: Para, meu! Não é isso que a gente tá perguntando, meu!
0: O problema também é uma crise mundial que está acontecendo, né?
1: Ah, é?
0: Nos Estados Unidos, gente, idosos perderam 7,75 bilhões em golpes relatados aí no ano de 2025.
1: Mas não precisa ir pra longe, não. Aqui tem um monte de vigarista aí querendo fazer golpe nas senhoras, nos senhores, cara.
3: O Teta, quando ficar idoso, vai cair nesses golpes.
1: Com certeza, do
3: ele
1: jeito
3: não vai, que ele não vai querer desagradar ninguém.
1: Vai cair no golpe.
3: Desculpa, amigão.
1: Vai cair no golpe. Mas essa campanha é interessante, hein?
3: Boa.
1: Essa campanha, assim, ó, começou a te enrolar, já manda, xinga.
0: É isso.
1: Já xinga e não dá espaço pra eles tentarem te persuadir.
0: Isso.
1: É, não, tá louco, cara.
0: Não se titubeia.
1: Não titubeia, já manda ele pra aquele lugar.
3: Um caso igual, uns anos atrás, que aquele ali foi uma perfeição, que era o golpe dos caras roubando fio. Eles conseguiram, acho que foi por aqui até, eles conseguiram um carro, adesivaram todo o carro, uma van dessas roubada, e uniformes da empresa de telefonia.
1: Caramba!
3: De uma empresa aí de telefone.
1: E aí?
3: Tudo, e na frente das casas, pegando o fio de todos os postes.
1: Levando. Ah,
3: foi Porto Alegre, acho que foi Porto Alegre.
1: Caramba.
3: E até alguém que se deu conta, achou estranho aquilo e ligou pra polícia, ninguém sabia de nada, e pegaram os caras.
1: Pegaram, pelo menos.
3: Já tinham feito a mala, tava o dia inteiro.
1: Se deram mal, aí é bom, né? Quando se dão
3: quando
1: mal.
3: O cara vai vestido de polícia, não sei, aí ferrou, né?
1: Cara? É, tem aquelas falsas blitz.
3: Como é que tu vai xingar o policial?
1: É. E até aí? Tu saber que você é policial ou não.
3: Exatamente.
1: Tá lá, tá uniformizado.
3: Tá louco.
1: É.
3: Os caras são profissionais. Gil?
0: Tá louco.
1: Né? O policial chega lá pra ti, ou a vida.
2: A pergunta, seu Gil, se o guarda lhe dá voz de prisão, tu te entrega pro guarda?
0: Vou ter que entregar, né, papai? Ó. Não tenha dúvidas. Você já era.
1: Ai, Gil, cara, eu pensei que tu era um pouquinho mais resistente.
3: Podia gritar, pelo menos.
1: Ai. Ai, meu Deus. Era isso aí, Gil?
0: Isso aí, meu querido.
1: Ah, então, tá bom.
0: Muitos golpes.
1: Não caia no golpe, falar em golpe.
4: 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Quem tá falando?
5: Não interessa. Nós estamos com a sua filha. Ele é moendo, ganha de 10 mil reais na hora.
4: Isso é golpe, caralho.
5: Nós estamos com a sua filha, escuta a voz dela aqui, ó.
4: Tá com a minha filha, o quê, cara? Quero ver, quero falar com ela, então.
5: Escuta a voz dela aqui, ó.
4: Quero escutar.
5: Mãe, mãe. Pega, joga na cabeça dela. Eu vou dar um tiro na cabeça dela.
4: Ai, eu sou pai da Pops agora. Vai se fuder.
1: Ai, meu Deus do céu. Vamos lá, Zé, hoje tu tá trabalhando.
3: Vamos adiante, vamos seguindo com mais informação importante. Agora

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1: Só um minutinho, cara. Eu não quero saber do Fazenda.
2: Oi, meus amores, boa tarde.
1: Não quero te deixar irritado, pelo amor de Deus.
2: Não,
1: Deus o livre, não quero te irritar. Mas o que, que vai levar a gente a saber do resumo da Fazenda?
2: Olha, meu amor, e lá
1: já começou a irritar.
2: Eu lamento que você venha com essas coisas assim, essa resistência à informação que está bombado em todo o Brasil.
1: Cara, mas é que tá acontecendo tanta coisa no Brasil, é
2: a Fazenda, tá acontecendo mais ainda.
1: Olha, faltam poucos dias pra gente decidir aí, gente aí.
2: E a Fazenda?
1: Tá sendo decidida. Tu acha que isso aí é mais importante que...
2: Olha, a dona Leocádia acha.
1: Quem é a dona Leocádia?
2: Leocádia Benalete.
1: Ai, meu Deus do céu, tá bom. Responda,
2: Benalete. Ela é de capitão, tá?
1: De capitão.
2: Isso, escreveu pra gente, querendo saber o resumo da Fazenda, que ela tá meio perdida do que tá acontecendo.
1: Olha.
2: Então, passei, a despeito da sua crítica, da sua má vontade.
1: Não é isso,
2: eu passei a madrugada me informando, assisti. Claro que eu assisto normalmente,
1: mas. Mas eu não quero criticar teu trabalho, perguntei o grau de importância do tanto que a gente tá vivendo no país.
2: Faça um esforço, tá? Que eu tentarei ser breve pra não machucar muito o seu cérebro.
1: Tá bom, fala aí.
2: O Ricardo Negro, ele venceu a segunda prova de fogo da Fazenda, tá? Essa é a principal notícia.
1: Quem é o Ricardo Negro?
2: É esse que tá participando também, ele conquistou o Lampião do Poder.
1: Lampião.
2: É um dos famosos que está na Fazenda. Ele é influenciador, tá?
1: Ah, tá.
2: A disputa também definiu a Adriana Ribeiro, a Mônica Fonseca.
1: Adriana Ribeiro, no fim da tarde. Isso. Eu preciso te ver.
3: É o fim da noite.
1: Isso.
2: A Ariela Carasso e o Renê Tristan, os novos moradores da Baia. Isso.
1: O que, que é Baia?
2: A Baia, meu amor, Baia dos Cavalos.
1: Ficam lá,
2: que chamam de Baia, né? A Fazenda tem toda uma terminologia de Fazenda.
1: Desculpa. Eu só vejo jogo do Flamengo.
2: Puxa saco do Big Brother. Com a vitória, Ricardo garantiu os dois pergaminhos do Lampião, viu, Gil?
1: Olha aí.
2: Eles vão ter efeito na segunda roça, que é terça-feira agora.
1: E esse pergaminho é importante, então.
2: Muito importante pra ajudar ele a não cair, né? No chamado paredão. 12 ainda estão na disputa. Atenção para os famosos. Vamos à lista de famosos.
1: Manda aí. Vamos ver se eu conheço.
2: Ariela Carasso.
1: Eu não conheço. Quem
2: JP.
1: É? Quem é JP?
2: Ricardo
1: JP.
2: Negro. Mônica Fonseca. Alfredo Amaral. Gabriel.
1: Meu Deus,
2: Torres.
1: Eu não conheço ninguém, cara.
2: Você está velho, hein? Renata Dalbianco.
1: Meu Deus.
2: Lucas Bissoli.
1: Mas quem é esse pessoal, cara?
2: Murilo, é o pessoal da Fazenda. Murilo Dias, são os famosos da Fazenda. Renê Tristan, Caterine Bascoy e Adriana Ribeiro.
1: Ribeiro eu conheço.
2: Aquela
1: que canta no fim da noite eu preciso te ver.
2: Você sabe que às vezes, vou fazer uma reflexão aqui com vocês.
3: Ah, isso é bom.
2: Veja,
3: é bom.
2: Gil, se você não concorda comigo. Quando os famosos você não conhece nenhum, significa que o mundo que você conhece já acabou.
1: Por que isso?
2: Claro, meu amor.
1: Como assim?
2: São eles que não são famosos, é você que está ficando velho e não sabe quem é famoso e quem não é.
1: Caramba, eu vou ter que discordar de ti, Charlotte.
3: Mas é que agora com esse mundo, cara, de influencers aí, né?
2: É isso que eu falo.
1: Tem que viver o mundo dos influencers pra viver.
2: São os
1: viver
2: famosos
1: a vida,
2: de
1: mas,
2: hoje.
1: Pelo amor de Deus, paciência, agora você tirou
2: tá
1: eu
2: bravo,
1: do sério.
2: Tá brabo.
1: Agora porque eu não conheço uma cambada de influência aí, eu não vivo.
3: Saia, Merlinbeck.
1: Conheci.
2: Hoje, por exemplo, se fossem perguntar pra essa gurizada quem é o carioca, eles não sabem.
1: Eles não me conhecem, mas eu não sou influencer.
2: Tá vendo?
1: Eu não sou influencer.
2: Claro,
1: agora manda eles perguntar quem é o Teta. Manda perguntar, todo mundo conhece o Teta. Eles conhecem o Teta.
2: Não, mas o Teta é influência.
1: Então, eu não sou.
2: Entendi. Só pra fechar, gente, é interessante dizer que essa prova tava demais da Fazenda, eles fantasiados de ovos, tá?
1: Como é que é?
2: Todos estavam vestidos de ovos e precisavam ocupar as caixas. Eles entravam dentro das caixas vestidos de ovo.
1: Entrando numa caixa vestido de ovo.
2: E sabe qual é o som da música? Era o carro do ovo chegou. Ai, meu amor! Eu gostei muito, achei maravilhoso.
1: Meu Deus do céu. É não ter o que fazer.
4: É, mas agora, uma coisa que eu queria que de repente a Xaxá pudesse.
2: Pois não.
4: Já que ela fica tanto tempo ali pesquisando,
2: isso,
4: buscando.
2: Isso.
4: Xaxá, como é que ficou aquela história? O pessoal da produção falou ou não falou ainda pra Adriana sobre o acidente que vitimou o Rick?
2: Então, meu amor, eles
1: ficaram...
2: Quem
1: é a Adriana?
4: Adriana Ribeiro.
2: Adriana Ribeiro, ela era muito amiga do Rick.
1: Ah, ela era muito amiga?
2: Muito, era íntima.
4: E ela até então não estava sabendo,
2: meu
4: né?
2: Informação Deus, que eu não tenho pode é que falar, ela não está sabendo.
1: Não, não pode falar.
2: Estragaria, né?
1: Só é quando é caso pai e mãe.
2: É, isso aí. Que
1: isso aconteceu no Big Brother.
4: Olha aí. Tá bom, então.
1: É verdade.
2: Obrigada.
1: Tinha um flamenguista também, o Flamengo tinha sido campeão e não puderam ficar pra ele.
2: Campeão do quê?
1: Sei lá.
4: Do gauchão? Mas
1: eu tô jogando verde aqui.
4: Ô, Inter!
1: Muito bem, Charlotte, obrigado.
2: Desculpa, de nada.
1: Desculpa se eu te magoei.
2: Desculpa por tudo.
1: Ei, o cara, meu. Olha só, galera participando só pelas notícias do Zé e daí.
2: Muito
1: adivinha
2: obrigado.
1: Quem?
4: É o Veríssimo.
2: É. Muito obrigado.
1: É, ele já falou de ti, ô puxa saco.
2: As palmas são poucas, mas são sinceras.
1: Já aproveita. O tá namorando, cara.
4: Ah, é?
1: É o Paul de Werner. Vai me matar. Muito bem, boa tarde, galera do Sei.
2: Boa tarde.
1: Atenção que ainda não brigou com os amigos e familiares por causa de política. Essa é a última semana.
4: Tem
1: é o Rubem Lopes, cara.
4: Meu Deus.
1: Rubem Lopes, boa tarde, galera do Sei. Ótima semana a todos. Mandando esse sinal de alerta aqui. Olha o Zeca, quer ver? Olha o tempero do Gil quando escuta a voz do Zeca.
4: Ô Zeca.
5: Boa tarde, amigos da Encanto. Olha, tia, eu adoro que o Gil dê as notícias, né? Porque ele é sucinto, ele dá as notícias com clareza e coisa assim. Só que fiquei com uma dúvida com relação a essa conta aí da Suécia lá, né? Uhum. Ele disse que dos golpes lá eles pedem pra depositar o dinheiro numa conta suposta. Eu não entendi, isso tem no Brasil também essa conta suposta aí? Porque aqui eu só consigo descobrir as contas suspeitas, né?
1: Anota aí no livro!
4: Não.
1: Anota no livro aí!
4: Não, mas aqui tá suposta. Aí,
2: passou, né? A gente não ouviu.
1: Eu não vi, mas é contas suspeitas, Gil. Não,
2: isso. Com o Gil a gente tem que estar vigilante sempre, ainda bem que tem o Zeca, né, cara?
1: Zeca, podemos botar no livro aqui?
4: Isso.
1: Podemos botar, Zeca? Então tá bom, vai lá, ô Heron. Anota aí, Heron.
2: Não, mas eu acho que não, sabe por quê?
1: Por quê?
2: Porque aí é erro de leitura, não é ele só leu errado, passou por cima, não que ele ache que seja suposta, entendeu?
1: Que eu é o acho caso, que é uma leitura suposta, Gil?
2: Que é o eu caso do livro.
4: Tá aqui, ó. Aqui, ó.
2: Tá errado o escrito, é isso?
4: Tá escrito suspeito.
1: Então bota no livro! Bota no livro, Heron! Ô Zeca,
4: Gil,
1: cara.
4: Ia passar bem, Zeca.
1: Cara, ia passar limpinho se não fosse o Zeca.
2: É, o Zeca entregou.
1: Mais uma pro livro.
2: Eu achei que tava escrito errado.
1: Algumas, recapitula aí. Algumas palavras que a gente não esquece que o Gil falou.
2: Vamos de trás pra diante na ordem temporal. A mais recente foi o dia está esplendedor.
4: Esplendedor.
2: Isso. Intustentável. Em vez de insustentável, largou intustentável.
4: Meu Deus.
2: Ele está em êxtase. Testásculos.
1: Como é que é? Testásculos.
2: Em vez de testículos?
4: Não.
2: Tentáculos.
4: Isso, tentáculos.
1: Ai, que mais?
2: É, mundo subscuro do futebol. O mundo subscuro.
1: Ai.
2: E ainda a patriarca.
4: A patriarca.
2: Normalmente a mulher é a matriarca.
1: A matriarca é essa eu me lembro.
2: Lembra?
1: Essa eu me lembro. Tem mais uma aí?
2: Tem mais uma. A última foi refeição protética.
4: Olha aí.
1: Refeição?
2: Protética em vez de proteica.
1: Vai que na Suécia fosse diferente, lá talvez seja conta suposta. Ai, meu Deus do céu. Essas são as pérolas.
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1: Ai, meu Deus, Giovanni Gil se superando. Isso tem mais aí, recados isso aí, não, aqui tem, da tem, galera. Mais recado, capítulo. Jonathan, gente. O Jonathan. Vai, Jonathan, fala aí!
7: E aí, gurizada, tudo tranquilo? Não, essa do sequestro aí do Fanha é pra acabar, né? Eu, coitado do Heron, quinta-feira, quando voltar o Teta, hein? Se prepara.
1: E o Teta vai vir morrendo de saudades.
2: Meu Deus.
1: Ainda mais do Heron. Boa tarde, turma. Acho que a Charlotte deveria falar de ciências em vez de falar sobre a Fazenda. Brincadeira, ótimo programa.
2: Brincada!
1: É, uma sugestão aqui, de quem? Do Joel Schuster.
2: Ô, Joel, o Gil já fala tão bem de ciência.
1: Eu quero mandar um abraço aí pro Nando. O Nando que tava na festa da Joaninha, aniversário da Joaninha Rui do Meio, diz que é, não perde um sem censura.
2: Olha aí, cara.
1: Isso
2: é corajoso. Mandar um abraço pros hidrólogos também, que hoje é dia do hidrólogo. Logo nessa chuvarada.
1: É verdade, cara. Olha aqui, tem um cabeção da Malhação, é famoso, tem 5 ex-chiquititas na Fazenda. 5 ex?
2: Exato, exato.
1: Chiquititas. Olha aí, cara. Então a Luiz vai gostar.
2: Isso.
1: A Luiz vai gostar de ver a Fazenda. O resto eu não conheço. É a Maria Eduarda, é isso aí?
2: Isso.
1: Aguda. Ah, é a Maria Eduarda que mandou esse recado aí. Não sabia que tinha 5 ex-chiquititas.
2: Eu falei os nomes, você não deu bola?
1: Desculpa. Não fala do meu Flamengo, minha vida. Adivinha?
2: Ah, o Paulinho.
1: O Paulinho, Paulinho. Quem mais aqui? A galera, vamos fazer o seguinte. Tem uma piadinha aí, Jô? Ou é o velho Pumba?
2: Eu queria te falar os patrocínios rapidinho.
1: Ah, vamos falar o patrocínio isso, primeiro. Isso. Vamos primeiro em cima dessa trilha aqui,
2: tá
1: meu.
2: Tá bom, tá bom.
1: Vamos lá, vamos lá.
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2: Alô?
1: Eu sabia que ele ia falar. 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
2: Vamos lá, olha só, cara. Sabe que eu fui no psicólogo? Aí eu chego lá, doutor, acho que eu estou com dupla personalidade.
1: Caramba!
2: E quando você percebeu isso, Giovanni Gil? Ah, quando eu comecei a discutir comigo mesmo, doutor. E quem ganhou? Nós dois. Como assim? Ah, eu convenci a mim mesmo que eu estava certo.
1: Olha aí!
2: E o outro você? Também, né, doutor?
1: Olha aí.
2: Então, qual é o problema agora que tá, né, te atormentando tanto? Não, é que a gente ainda tá brigado, doutor. E aí a gente tá vendo quem vai decidir aí pra pagar a conta da consulta.
1: Boa, Gil. Aí tinha dois caras conversando e um amigo, né? Dois amigos conversando e o outro lá gemendo de dor.
2: Credo.
1: Aí o cara assim, o que houve, cara? Este dente aqui, cara, tu vai me matar essa dor de dente. Cara, não aguento mais. Aí o cara assim, meu, quando me dói o dente, eu vou lá e faço um vucu-vucu, né? Um vapo-vapo com a minha esposa. Aí o cara assim que tava com dor de dente assim, ah, é verdade, é. E a tua esposa? Tá em casa agora?
8: A piadinha do Papael. 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
2: Aí o Giovanni Gil, candidato, vou fazer campanha.
1: Ah, é de política,
2: é de política.
1: É de política.
2: Só piada de política.
1: É
2: candidato. O Gil, candidato a deputado, vai viajar pela cidadezinha do interior.
1: Isso.
2: Pra arrecadar voto.
1: Isso aí.
2: E queria mostrar serviço. Chegou na cidadezinha, viu lá que tinha uma lata de lixo escrito, contribua com a campanha, né? Com a limpeza da cidade.
1: Isso é bonito.
2: Aí o Gil na frente de todo mundo, da imprensa, dos assessores, e tu puxou uma nota de 10 pila e botou na lata.
1: Olha aí!
2: Aí não entendeu.
1: Brabo.
2: Contribua com a limpeza da cidade, abobado.
1: Não explica que ele não entendeu. Ai, vamos lá, Giovanni Gil, vamos começar então. É comigo, hein?
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1: censura. 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
4: Feito!
2: Eu acordei hoje com a mesma disposição de uma impressora sem tinta, Giovanni Gil.
1: Boa, boa, boa, boa.
4: Não é pessoal, é espiritual.
1: Olha aí.
4: A luz que tu carrega desperta raiva e inveja em muita gente.
1: Olha aí.
4: Heron Felipe Dalmolinho.
1: Eu não. Caramba, hein, meu. Não, olha, é chato amar e não ser correspondido. É verdade. Eu, por exemplo, eu amo dinheiro, mas ele sempre prefere ficar com outras pessoas e não comigo. Giovanni Gil.
2: Muito bem, especialmente para Rudimar Veríssimo, as principais manchetes de hoje.
1: O único que gosta de ti.
2: Não, é o único que manda mensagem.
1: É.
2: Alô?
1: Não, tá tocando
2: só
1: aqui, é
2: um
1: claro.
2: Só momento, amor.
1: É claro.
2: Ah, é você?
1: É.
2: Muito bem, Sophie Charlotte, aproveita o dia de sol para renovar o bronzeado do Rio de Janeiro.
1: Ah, baita notícia. Baita notícia.
2: Gabriele Miranda revela que o seu filho com Hendrick vai se chamar Kendrick.
1: Cara.
2: E ainda, Rico Melquiades anuncia que vai embora do Brasil.
1: Que Rico Melquiades?
4: Ele tá rico, vai embora.
1: Quem é o Rico Melquiades?
2: Esse aí que falou que vai embora.
1: Não, mas tudo bem, mas quem é?
2: Ele, Rico Melquiades.
1: Ah, mas tu me irrita, meu. Tchau.
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0: Conferindo a hora no Encanto. 1:02.
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0: Conferindo a temperatura, tempo instável. Cuidado você que tá na estrada. Temperatura 19 graus.
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3: É, estamos aí firmes e fortes, faça chuva, faça sol, tamo juntos sempre. E agora vem a viagem no túnel do tempo, trazendo as músicas que marcaram presença no rádio, principalmente, tocaram muito, fizeram trilha sonora de novela, aquela coisa toda, músicas bem conhecidas, a gente toca aqui no Clássicos da Encanto, no oferecimento da Cressol, todas as facilidades que você precisa, benefícios e soluções que facilitam a sua vida. 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Com esse tempo chuvoso aí, vou fazer um bloco de chuva, que tal?

0: Esse foi o primeiro sucesso do Maroon 5 lá de 2002. Olha só, já 24 anos. Meu Deus do céu, o tempo passa. Já virou clássico. She Will Be Loved no bloco da chuva que eu toquei. Essa eu toquei só porque ele fala lá que ele se encontra com a mulher numa chuva torrencial, The Pouring Rain, aquela coisa toda. Também teve o Supertramp com It's Raining Again, o Biquíni Cavadão Chove Chuva, música do Jorge Benjor, Kiko Zambianchi, Primeiros Erros e Lobão Me Chama. Clássicos da Encanto, só as boas do passado. Em seguidinha tem mais.
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0: Informando aqui pra vocês que já há algum tempo aí, eu acho que desde o meio-dia, já teve a interrupção da ponte entre Travesseiro e Marques de Souza, né? Pelo rio que tá subindo muito, o rio Forqueta. Também a ponte do Estorque já aparece interditada. Então, galera, que se liga aí, e estamos de olho nas águas e nas chuvas. Previsão dizendo que deve dar uma parada até um pouco agora de tarde, mas tem mais chuva chegando depois, então qualquer prognóstico aí neste momento seria precipitado.
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1: 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GA. 1:28 in English.
2: The time is 1:28 p.m.

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5: Ninguém acertou as 6 dezenas do concurso 3.063 da Mega Sena, realizado ontem. O prêmio acumulou para cerca de 52 milhões de reais. 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Os números sorteados foram 3, 35, 36, 41, 43 e 48.
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2: Informando a temperatura, tempo chuvoso, sujeito a raios, trovoadas. 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
2: Pronto, tá pago. Vambora, tocar música, que é o que você quer aqui no Clássicos da Encanto. As pérolas do passado na trilha sonora da sua tarde de segunda-feira. 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Carlos Santana.

0: Que sonzeira! Aquarius com o musical Hair, uma música clássica que tocou muito no rádio. Tem algumas curiosidades sobre ela, né? Ela foi originalmente composta lá em 68 na Broadway, fez muito sucesso muitos anos. 79 foi pro cinema com essa gravação aí, e muita gente não sabe, né, quem é essa cantora. Pois é, uma banda montada especialmente para fazer essa gravação, chamada banda de estúdio. A cantora é a Ren Woods, com esse vozeirão aí. Aquarius fechando Clássicos da Encanto de hoje.
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0: E daqui a pouco.
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0: Segura aí que o passado recente já já tá no seu rádio também, para fazer a trilha sonora da sua tarde de segunda-feira. 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
4: Os ex-jogadores do Grêmio, Pedro Jeromel e Lucas Leiva, foram citados em documentos da Operação Disco de Ouro 2 da Polícia Federal. Segundo relatórios, dois aparecem como beneficiários de repasses feitos por uma empresa investigada por fraude na exportação de cassiterita. Jeromel teria recebido R$1 milhão, mas até o momento os ex-atletas não se manifestaram sobre o caso. 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
4: Tempo instável com chuva, informando a temperatura. Em Lajeado, 20 graus.
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2: Em seguidinha, começo essa rolou e tem pedido musical. 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
1: É o passado recente no seu rádio a partir de agora, o Essa Rolou, entrando no ar, os sucessos que merecem mais uma rodada, memória RAM do seu rádio tá começando, Essa Rolou, que tem a força da Salvador Comercial, pra quem tá montando, ampliando negócio, tudo você encontra na Salvador Comercial, cafeteiras, balcões, câmeras frias, balanças, adegas, salvadorcomercial.com.br é o site, entra lá. O nosso negócio é prosperar o seu. 2:05, 20 graus, 998391001, nosso WhatsApp para você participar das promoções, pedir sua música, mandar seu recado. E vai com calma quem tá na estrada aí, que tem muita acoplanagem, né, cara? Já tivemos dois acidentes hoje, pelo menos do que eu sei, aqui na BR-386, um próximo à Estrela, entre Bom Retiro do Sul, e outro lá na entrada de Paverama também. E pode ser sim essa chuva toda aí, o cara tá andando como se estivesse numa pista seca e não tá, e aí complica, pode ser isso. Tomara que você vá e volte em segurança, ouvindo a gente, é o que a gente deseja. Tudo pronto? Começando!

0: aí, Atitude 67 com Vitor Clay, Isso é Amor. Também ouvimos o DJ Kleber Mix, Guilherme Silva, Barquinha de Ouro, uma versão remix que tocou muito aqui na Encanto. Também o David Guetta com I'm Good, versão de Blue, música lá do FL 67, né? Também Israel Rodolfo, Arruma um Bão. São as músicas de um passado recente, tocando no Essa Rolou. Manda um abraço aqui pro nosso ouvinte, o Leonardo, que tá mandando fotos do rio no Jacarezinho. Vídeos, né? Na verdade, não são fotos. Eu vou olhar os vídeos agora, bem cheio, hein? Caramba, rapaz. Pra quem não sabe, né? Já tem aí vários pontos interditados. O Forqueta também subindo muito rápido. Estamos aí no aguardo, ver se vai ter algum desdobramento maior em termos de enchente, porque sim, existe essa possibilidade. Os alertas estão todos aí, os volumes de chuva nas cabeceiras em muitos locais passando de 100 milímetros. Vamos ver como é que a coisa vai se comportar de hoje para amanhã. Boa tarde, Gislaine da Conceição de Lajeado, colocando netinho Tailan Patrick Correia na promoção do Dia das Crianças. Querida, tá faltando aí só a palavra-chave, por favor. Manda de novo. Criança! Isso vale para todo mundo, né? Todas as promoções tem que ter essa primeira palavra-chave aí pro sistema poder fazer o sorteio de acordo direitinho, né? Baseado aí nas extrações da Loteria Federal. Todas as regras, está tudo no nosso site, encantofm.com.br, para quem tem alguma dúvida. Cláudia Suzana de Moura, de Cruzeiro do Sul, mais uma inscrição para conta, muito obrigado pela participação. Quem mais? Natália Vasconcelos, de Cruzeiro do Sul, também ligado com a gente. Pedidos musicais aqui pro Clássicos da Encanto, eu acabei me passando, tô anotando para poder rodar amanhã para vocês, tá bom? Deixa eu ver quem pediu aqui. Foi a Magda, pediu a Angélica também, o Machado por aqui em Encantado, sempre ligado. E ainda a Bruna Rabaioli de Lajado se inscrevendo. Era isso por enquanto. Seguidinha tem mais. 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
0: Informando a temperatura, 20 graus.
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0: 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Chegando, mais um pedido musical. 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
1: Bora tocar mais música boa de um passado recente. Aquelas que o algoritmo esqueceu, mas a gente não. Essa rolou e continua rolando na sua memória. 2:27, grande abraço pra você ligado com a gente. Manda um abraço pro Guto de Arvorezinha. Aliás, o Guto acaba de mandar aqui um videozinho de um acidente, já informo aqui, linha bonita em Doutor Ricardo, envolvendo um caminhão, pelo menos, e tem um outro parado aí que eu não sei se é. Então, calma na quem tiver no trecho aí. Agora tem Denis e Jorge. Eu amo todas.
2: Manda ver.

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6: Olha quem tá me mandando mensagem.

Henrique Juliano, a maior saudade, o sertanejo também rolou e rola muito aqui na programação da sua Encanta FM. Estamos recordando músicas de um passado recente para você voltar do tempo aqui, mas bem pertinho, né? Aquela música não tão velha, não tão nova. Ivete Sangalo e Ludmilla macetando Mari Fernandes, não vou não, não vou, não vou. Ainda teve Denis e Jorge, eu amo todas. 998-39-1001, muita gente participando das promoções. Não esquece de mandar recado aí de áudio também. Vocês que quer ganhar par de ingressos pro cinema. Jonas Micael da Silva Alves foi o ganhador ontem. Um ouvinte por dia premiado com par de ingressos para ir no Arcoplex do Lajado Shopping conferir os filmes. Tem filmes novos em cartaz sempre, né? Toda quinta-feira troca. Tem aí Vingadores Último Encore, é relançamento. A Ilha Esquecida também. Coração Selvagem, Minha Melhor Amiga, Resident Evil, Gatos no Museu 2, Tesouros do Egito, Homem-Aranha, Um Novo Dia. São os filmes em cartaz no momento no Arcoplex do Lajado Shopping. Participando aqui da promoção Sorte de Criança, Natália Vasconcelos de Cruzeiro do Sul, Cláudia Bruxel também de Arroio do Meio, participando com a gente, Simone Lima dos Santos de Paverama, Gisconcelos de Cruzeiro do Sul, Cláudia Bruxel, também de Arroio do Meio, participando com a gente, Simone Lima dos Santos.

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2: Olha só, a partir de hoje, a Prefeitura de Encantado está adotando um sistema diferente ali na subida da Lagoa da Garibaldi. Vai interromper durante um período, manhã e tarde, totalmente, né? A subida, as pessoas têm que procurar um desvio e deixar liberado durante o meio-dia e depois das 5 da tarde. Então, atenção para os horários. De segunda a quinta, a via vai ter bloqueio total das 7:30 da manhã às 15 para o meio-dia e da 1 da tarde às 5 da tarde. Nesse intervalo entre 15 para o meio-dia e 1 da tarde, o trânsito é liberado nos dois sentidos. E a partir das 5 de quinta-feira, também tudo liberado durante a sexta, o sábado e o domingo. Uma experiência interessante aí da Prefeitura de Encantado.
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2: Conferindo a temperatura, 20 graus.
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0: Rapaz, acabei de ver uma atualização aqui de chuva. 150 milímetros no total para hoje, mais 70 milímetros amanhã. Eita! Isso aqui pro vale, né?

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0: Zé Neto e Cristiano, daquela série de músicas Jingle, ganha, botaram uma no bolso aí forte nessa propaganda aí, alô Ambev. É, teve aquela também da Havaianas, o pessoal vai faturando, botando música e faturando. Projota e Lorena, Pássaros, Péricles e Graveto, Lady Gaga e Ariana Grande com Rain on Me fecharam a programação do Essa Rolou, um passado recente que traz muita emoção. Meu colega Giovanni Gil aqui ao lado chora copiosamente aqui, lembrando, sabe lá, Deus, né? O que que ele lembra quando ouve cada música dessas? O homem tem uma vida, tem uma história.
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0: Era por causa da Ambev, agora entendi. Era esse o choro. 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Hora certa na Encanto, a rádio que te dá sorte de criança. 13 em ponto.
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4: 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Litro do leite, em média, R$2,66 na indústria. Saca de soja, não temos aqui a cotação nesse momento, tá indisponível. O quilo do suíno tá 5,52. O dólar, 5,22. O euro, 5,93. Grama do ouro, R$656. 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
4: Segura, peão, que eu tô buscando a informação, porque aqui deu um probleminha técnico, mas a gente resolve, nós não se apertemos. Vamos com a informação do nosso setor, nossa central de jornalismo. As casas de apostas preparam uma reação contra a medida do governo que proíbe a operação das bets no Brasil. O setor pretende questionar a decisão do STF e também atuar no Congresso, que terá 120 dias para analisar a medida provisória. Com a proibição em vigor, o Grêmio não poderá estampar a marca do novo patrocinador. 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
0: Informando a temperatura. 20 graus.
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0: 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Que beleza. 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
0: Eu já tô de olho no rio aqui, em Encantado, o rio está subindo 30 centímetros, tá 4,76, cota é 12 a cota. Em Lajeado a cota é 19, tá 14,83 subindo a 22, já tem que ficar de olho, né? Fazer o quê? Gato escaldado. Giovanni Gil, é contigo, meu bruxo.
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0: Uou! Vamos embora, né, meu povo? Tempo instável nesta gloriosa segunda-feira. E aí, tudo certinho? Como é que tá o teu dia? A galera tá trabalhando, turma das obras, turma aí que tá curtindo aí esta tarde chuvosa, né, meu querido? 998-39-1001 é o que nos liga aí para você participar, interagir, para você comandar aqui a programação nesta segundou, né, meu querido? 3:08, uma excelente tarde para você. Vai me contando tudo aí. 998-39-1001. E a gente começa bem com o nosso multiverso que toca todos os estilos musicais, hein? E o melhor do pop dance, você curte? Multiverso.

0: Eu não sou de ligar. Não.
1: Bora, turma do pagode, galera. Grupo Menos é Mais. Na tarde aí, um abraço pra turma das oficinas, oficinas mecânicas, Chapezão e Pintura, galera das motinhas também, né? Os meus bichinhos. Um abraço lá pro Eduardo, pro Dudu, eita, Edson, ainda Tomatinho tá implantada na casa, né? Chamou lá o seu querido Varelation, ô Tomatinho, Mateuzinho, o Dal Ponte também tá sempre na audiência, Valberto Tom, vamos lá turma, pra cima da semaninha, né, meu querido? 998391001, galera participando, a Michele aqui na promoção Sorte de Criança, bastante gente participando, se puxando, né? Sorte de Criança também tem recadinhos da galera. Oi, tudo certo? Fala aí.
2: Oi, aqui é o Victor Andres da Silva de Lajeado e eu queria participar do sorteio dos ingressos do cinema. Valeu,
1: meu querido. Tamo junto, embolado e misturado. Segura aí que a gente já volta, viu? Encanto FM, a rádio que dá aquela churrascada na obra, hein? Pra ter 20 pessoas e a hora... 3:20, boa tarde.
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1: Galera, fala do esporte, pois a CBF definiu as datas e os horários aí das semifinais da Copa do Brasil. O Grêmio vai enfrentar o Atlético Mineiro no dia 1º de novembro, às 6:30 da tarde na Arena, e decide a vaga no dia 7, às 6 da tarde lá em Belo Horizonte. Outra semifinal reúne Palmeiras e Vasco. E a final será disputada aí em um jogo único no dia 6 de dezembro em Brasília.
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1: Vamos lá, Encanto FM, a rádio que tem sorte de criança. E a temperatura, né? Tempo instável nos vales. Temperatura agora 20 graus.
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6: Vamos lá, seguimos na melhor tarde do teu rádio. Segue mandando alô, recadinho. Me conta aí, vai fazer aquele bolinho de chuva? Ah, é, o dia tá pedindo, né? Uau! 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Vamos lá, aquele passadinho não tão distante assim, né? Que a galera curtiu demais esse som do Lil Nas X com Billy Ray Cyrus, Hold Down Roads.

0: Chama na pressão, Mari Fernandes. Galera participando aqui, 998-39-1001. A Simone dos Santos colocando a filhota aí na promoção. Também Clairton, como é que tu tá, Clairton? Me mandou imagens aqui da ponte, né? Ele tá circulando aí. Olha aí, ó. Ei, rapaz. Tá bem cheio o rio, hein? Ele atravessando ali a ponte, acho que é o Forqueta, né? Deixa eu ver, ele me mandou um áudio junto aqui. Deixa eu tentar ouvir o áudio dele aqui. Oi, fala comigo!
1: Barra do Fão.
0: Barra do Fão.
1: Na ponta aí, ó. Uhum. Bastante água. Oi. Bastante chuva. Trovoada.
0: Eita.
1: E não para a chuva.
0: É verdade.
1: Muita água aí.
0: Tá bom, meu querido. Grande Clairton, obrigado aí pela informação. Deixa eu ver quem mais está por aqui, mandando seu alô, seu recado. Deixa eu mandar um beijo lá pra galera que tá curtindo a melhor tarde na escuta. Mandando um beijo aí pro sobrinho Vitor Andrei, que tá de aniversário. Isso, o Vitorino tá de aniversário hoje, né? 16 aninhos. Ai, zá, Vitorino, rapaz. É a Mai. Beijos, Mai. Excelente tarde aí pra você, tá bom? Beijo. Encanto FM, a rádio que faz aquela churrascada na obra, hein, meu querido? Hã? Próxima pode ser sua, né? Conferindo a hora, 20 para as 4.

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0: 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Temperatura nesta tarde chuvosa, 20 graus.
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1: Vamos lá, seguimos nesse clima, nessa vibe. Obrigado aí pela companhia, galera tá na estrada, atenção redobrada, asfalto molhado, vamos que vamos, hein? Ah, é boa, gostosa.
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3: Galera, deixa eu falar que o voto nas eleições deste ano, 2026, ele poderá ser usado como prova de vida aí para os aposentados e pensionistas e beneficiários do INSS. As informações serão repassadas aí pela Justiça Eleitoral e cruzadas com os dados do Instituto, que ainda precisa confirmar a situação de cerca de 13 milhões de beneficiários. Quem não votar não terá o benefício suspenso automaticamente, já que o INSS, ele utiliza também outras bases de dados para fazer a comprovação.
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3: Encanto FM, a rádio que descola aquele parzinho de ingressos para curtir o cineminha. E a temperatura tá diminuindo, viu? 19,5 graus.
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3: Som da galera. 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
3: 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Vamos lá, na mais ouvida dos vales. Até às 5, vamos lá, 100 por hora.
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0: Esse é o som de Sabrina Carpenter aqui no nosso 100 por hora. Uma excelente tarde. Manda um abraço pra ele circulando com o suquinho da confusão. Joel, ô meu querido Joel. Excelente tarde, né? Vamos, vamos pra cima. O Davi Samuel Castro manda música aí. Aquela do Claudinho Buchecha, do Avião Sem Asa. Boa, boa. Ainda quem mais? Galera participando aqui, Invasão nas Obras. Angélica De Vitti, obra em Cruzeiro do Sul. Valeu, menina, tamo junto. E você, participa aí, né? 998-39-1001, a gente volta rápido. Quem é o número? 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
1: 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Temperatura, tempo instável, 19 graus.
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1: Vamos lá, simbora. Obrigado aí pela companhia. 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

0: É, rapaziada, Juliana Marques e o Geninho, fala aí, Geninho. Galera, tá chegando a hora. 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
0: Uou! Mandando abraços aí pra galera, participando aí das promoções, né? Sorte de criança, todo mundo querendo. Deixa eu ver quem mais aqui participando. Cadê o Alexandre Scheibel, hein? Cadê o meu gurizinho do monociclo? Sumiu, rapaz. Ô, Alexandre, onde é que você anda, menino? 99839. Quem souber o paradeiro do Alexandre Scheibel, nos informa, né? Rapaz do céu, o que que aconteceu com esse menino, hein? Encanto FM, o Vale Zen, e a hora 19 pro Sertão Encanto.
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0: 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Temperatura 19 graus, tempo instável.
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0: 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Que segunda que não passa!

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0: É o abalo psicológico. Victor Clay e Joyce Alani no nosso 100 por hora. 100 por hora. Angélica participando aqui da promoção Dia das Crianças. Vanessa e Jair. Deixa eu mandar um recadinho deles aqui. Oi, tudo certo? Fala aí.
1: É a Vanessa. Top
0: almoço
1: boiadeira. Tô na escuta.
0: Tá bom, Nessinha. Beijo, beijo pra você. Deixa eu ver. Galera participando, 998-39-1001. Turma aí que daqui a pouquinho vai retornar pra casa, né? Olha, ainda tem instabilidade no tempo, né, meu querido? Dá umas paradas assim, né? Meio de leve, meio de mansinho. Mas a chuva ainda tem bastante nebulosidade, né? Vamos embora, meu povo! Vem aí!
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0: 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Agora 5:01.
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0: Vamos lá, falar de saúde. Saúde é o que interessa, né, meu querido? Pois as mulheres podem contar no futuro com um exame de sangue para diagnosticar o câncer de mama antes mesmo do aparecimento de qualquer sinal dele, viu? Cientistas do Centro de Pesquisa de Câncer de Seattle, nos Estados Unidos, descobriram que níveis elevados de uma determinada proteína indicariam a doença com mais de um ano de antecedência. 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
4: 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Dando até uma atualizada aí, com um tempo instável, né, na temperatura. Segue em 19,5 graus.
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0: É, senhoras e senhores, meninos e meninas, vamos começar? Até às 7 da noite, Sertão Campo. O melhor fim de tarde, hein?
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O queridão gostosão até às 7, o melhor fim de tarde, já o início da tua noite, né, meu querido? Bora participar, galera participando aqui, promoções. Tuane Cândida, quem mais aqui? Sorte de criança, todo mundo querendo, hein? É, última semaninha aí pra galera participar até quinta-feira, né? Sexta-feira a gente já vai ter um sorteio, tá bom? 998-39-1001. Ó, vamos matar a saudade aqui, ó. Michel Teló e a rainha da sofrência. Eterna Marília Mendonça.

0: Gustavo Lima com Bala Alojada. É o Sertão Encanto, o maior e melhor sertão de Xirincão. Um abraço lá pro André Luiz Schneider, 20 graus lá em Teutônia. Abraço, querido, chovendo, né? É, tem estabilidade aí nos vales. Obrigado aí pela audiência, obrigado pela companhia. Deixa eu ver quem mais tá por aqui, mandando aquele alô, mandando um recadinho. A Angélica participando aqui da promoção, é, sorte de criança. Quem mais aqui? Promoção sorte de criança. Resposta: Joaquim de 3 aninhos, a responsável é o pai, né? O Jonathan Klein do Montanha. Ela também tá ligadinha, Amanda de Gramados, ligadinha aqui no Sertão Encanto, para desejar a todos uma ótima e abençoada semana e mandar um super beijão pro maridão, o Alex. Tá bom, valeu, Alex. Tamo junto aqui, ó. Natália Vasconcelos, Angélica Moura, valeu, Angélica. Obrigado aí pela companhia, tá bom? A Girode também, e a gente já volta, viu? Sai daí não. Na mais querida, na mais ouvida dos vales. 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
1: Vamos lá, porque agora é hora de cultura aqui na programação. Deixa eu contar para você um estudo da Associação Brasileira de Mantenedoras de Ensino Superior aponta que os gastos com as BEDs podem afetar a entrada e a permanência de cerca de 2 milhões de estudantes no ensino superior privado. A estimativa considera quase 1 milhão de pessoas que poderiam deixar de fazer a matrícula, mais de 1 milhão de universitários que podem ter atrasado mensalidades ou trancado o curso por causa das apostas. Os levantamentos destacam que as BEDs podem pesar no orçamento e, se somar às outras dificuldades financeiras enfrentadas também pelos estudantes. Virou uma, quase que uma epidemia, né, meu? Tá doido. 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
1: Vamos lá, seguimos. 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A galera também tem, né? Ei, rapaziada. É hora do multi. É, e o agro? Ah, o agro cada vez mais forte, né? Trazendo aí Michel Teló. Aí a roça

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0: É Maiara e Maraíza, quem sente saudade sou eu. Olha o Juliano Griff, 110 milímetros na 32. Nossa, quanta chuva, hein, ô Juliano? Meu chapeleiro, rapaz. Sim, vamos virar tudo um sapinho? Credo. Fala nisso, deixa eu já passar pra galera aí, pra audiência, o nível do Taquari é Encantado e também aqui em Lajeado. Ó o Ale, já tá ligadinho, né? Hã? Quem tá mais louco que o Batman? Mas sim, mas é pra começar bem a semana aí, meu. Credo, segunda-feira, meu querido. Olha, ó, Johnson, cadê a Jéssica? Ô, turma, obrigado aí pela companhia. Vamos lá, hein? Deixa eu passar aqui pra audiência. Agora, nesse exato momento, última medição foi 5:15, isso? Foi às 17:15. Nível do Taquari em Estrela. É, lembrando, a cota é 19, né? 15 metros e 73 centímetros, tá? Tá subindo em torno de 27 centímetros por hora o Rio Taquari em Lajeado. Agora a gente dá um pulinho lá em Encantado, lembrando que lá a cota é 12 metros, tá bom? Encantado também, o nível foi medido ali às 5:15, né? 17:15. O Rio Taquari Encantado, 6:08. Lá tá subindo em torno de 37 centímetros por hora. Tá bom? Então essa a última medição aí pra galera, pra nossa audiência.
1: Essa? Rolou aqui no Tetão.

0: Felipe Rodrigo. Ignora aqui no sertão. Movimento intenso já aí na senadora Alberto Pasqualini. Tem também bastante instabilidade, né? Uma névoa, quase que uma garoa. Pessoal se deslocando, indo para sua casa. Muita gente se preparando também, saindo agora para ir para o trabalho. Gente, tem uma informação aqui da prefeita Gláucia. Ela fez um pronunciamento agora há pouco sobre a questão de prevenir, né, a cota de inundação aí. A gente sabe que é 19 metros em Lajeado. Agora há pouco eu acabei falando em torno de 15 já, mas ele tá subindo, né? Tá elevando. Então, deixa eu passar aqui a informação para a audiência aí, o pronunciamento da prefeita Gláucia.
1: 28 de setembro, agora 17:30. Devido às chuvas intensas registradas desde domingo, a Defesa Civil do Estado trabalha com a possibilidade de o rio atingir cota de inundação aqui em Lajeado nesta madrugada. Neste momento, o nível do rio está aproximadamente 15,5 metros. A nossa cota de inundação aqui na cidade é de 19 metros. Por isso, vamos iniciar a partir das 19 horas, 7 horas da noite, a retirada preventiva de famílias que vivem até a cota 21. Os caminhões estarão disponíveis nos pontos de extração para auxiliar a retirada das pessoas e seus pertences. Essa é uma medida preventiva adotada para garantir a segurança da população diante dessa previsão de elevação do nível do rio durante a madrugada. Acompanhe os canais oficiais da Prefeitura de Lajeado para novas atualizações.
0: Ok, então esse é o pronunciamento aí da prefeita Gláucia Schumacher. Portanto, vai ser disponibilizado, né, os caminhões a partir então das 19 horas desta segunda-feira. A gente vai passando informações aí para audiência, né? 998-39-1001. Galera também mandando aquele alô, mandando seu recadinho. Cláudia Bruxel participando aqui da promoção. Sorte de criança. Quem mais aqui? Sorte de criança. Deixa eu ver aqui. A Ana Emília Lassen, de Lajeado. A filhinha, nome completo é a Margot Lassen Kern. Filha aí do Julianinho também, né? Maninho, ô, Maninho, abraço. Então, segue participando aí, né, meu querido? Já, já estamos de volta, não sai daí, não. Vamos lá, Encanto FM, o Vale a Senha, hora 6 horas.

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10: Bora lá, informação aí, os principais portais de internet no site UOL. Minerais críticos ilegais causam alerta nos portos e apreensões no país batem 25 mil toneladas. Terra, qual é o salário de um deputado federal? Veja o valor da remuneração e também as suas regras. No IG, morte do cantor Rick. Troca de mensagem revela preocupação aí com o mau tempo. Clique RBS. Em União, Grenal, clubes agendam reunião com o governo federal e pedem uma linha de crédito de 20 bilhões para aliviar dívidas. No G1, China e Estados Unidos concordam em reduzir tarifas sobre 60 bilhões de dólares em mercadorias. No R7, há poucos dias aí do primeiro turno, eleitor bastante indeciso pode até definir os rumos da disputa presidencial. 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
11: 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Tempo instável, 19,5 graus. 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

0: Ele já pode?
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0: Vamos lá, seguimos! Até às 7 da noite, Sertão Encanto! Galera que tá saindo do trabalho, galera que tá também se preparando para ir trabalhar, tamo junto, viu? 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Alô, Juliano. 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Tempo segue com bastante instabilidade aí nos vales, né? Bom começo de noite aí pra você. 130, bem complicada, né? Bastante movimento, movimento lento. Lembrando, pista molhada, né, gente? Então, toda a atenção desse mundo aí pra você, tá certo? Vamos lá! 6:11.

0: Esse é Dom Vitor e Vinícius. Igual trocar de roupa no Sertão Encanto. Bom final de tarde, início da noite, né? Já a noite chegando desta segunda-feira. Olha ele, ele é quem, Giovanni Gil? Ele é Elvis O Groselli. Fala comigo! E aí?
1: E aí, Gil? Tudo vamos certo? Que vamos?
0: Vamos!
1: Segundou?
0: Uhum.
1: Ah, tá saindo já. Não me deixaram nem um pedacinho daquele costelão, cara. Ah, mas tá tranquilo, verdade. Né? Não vamos se apegar muito.
0: Tá
1: vamos
0: bom.
1: Aproveitar, oferecer música aí pra todos os ouvintes.
0: Uhum.
1: Pra ti aí, ótimo trabalho e um abração, meu garoto.
0: Valeu, querido. Tá na Expo Vale, a gente vai se cobrar, né? Na Expo Vale nós vamos dar ele pra não tomar ali lá no QG. Eita, Elvis. E o Nini? O Nini! Tá começando bem a semana, né? Abraço pro Nini. Também o Majolinho. E o Rubinho Scheid, hein? Ô, Rubinho! Será que tá no dele que dele Sertão e Chimarrão? Ei, Rubinho, Dona Cleusa, toda a família em Arroio do Meio. Bora dar mais uma recordada.
2: Essa. Vou aqui no Sertão.
0: Vamos lá, 6:21.

0: quê? Fala pra mim, vai.
1: Ê, Murilo Rubens, saudade estranha. Na mais querida, na mais ouvida. Sertão Encanto. Uma excelente, maravilhosa noite aí desta segunda-feira pra você, viu? 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Olha, trânsito ficou um pouquinho melhor agora, né? Agora 6:27.
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5: Vamos lá, falar de tempo, meu querido. Deixa eu contar pra você. Pra amanhã, terça-feira, a mínima vai estar quente amanhã ainda. Em mínima é 18 e a máxima, podendo chegar a 27 graus, ainda tem a previsão de 70 milímetros amanhã. Olha, o tempo deve seguir instável no vale devido ao deslocamento de uma frente fria sobre o estado. A nebulosidade vai aumentar desde as primeiras horas, favorecendo a ocorrência de pancadas de chuva que podem ser pontualmente fortes com volumes significativos, viu? Há risco de temporais isolados, raios, rajadas de vento, eventual queda de granizo. As temperaturas ficam agradáveis em grande parte do dia. Portanto, amanhã teremos mais um dia com instabilidade, né? 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
5: Vamos lá, seguimos até às 7, Sertão Encanto. 998391001, como é que você tá? Tudo certo? Vamos! Sertão Encanto. 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

0: na programação Traia Véia, no Sertão Encanto. Um abraço aí pra galera. 998391001. 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Um abraço aí pra toda a equipe. 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Alô, Juliano, toda a equipe, né? Daqui a pouquinho tem os números da sorte e também daqui a pouquinho, som das pistas Revival. Deixa eu ver os últimos recadinhos aqui, beijinhos pra maninha Kátia. Acabou.
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1: Encanto FM, o Vale a 100, temperatura nos vales. Daqui a pouquinho, agora a hora. Agora 7 para 7.
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4: Muito bem, vamos lá para os números da sorte. Para você que fez aquela fezinha nesta segunda-feira. Vamos lá, caneta e papel em mãos. Quinto prêmio, 9.552. Quarto prêmio, 7.209. Terceiro prêmio, 4.897. Segundo prêmio, 718 e o primeirão 2053. 2.053, 2053.
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4: 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Temperatura nos vales 20 graus.
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4: Uepa! Bora! Simbora, meu povo! Vem aí, som das pistas Revival. Grande beijo, galera. Uma excelente noite. Que ela seja uma noite iluminada, abençoada pra você. A gente se fala amanhã na programação com Pit Stop e prêmios pra galera. Valeu, tchau!

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1: Muito bem, segunda-feira, bom início de semana. É você iniciando a semana e eu fechando o teu dia com tudo. Deixa eu mandar um abração pra essa galera que tá no trânsito e curtindo a programação da Encanto. Tamo junto e misturado. Galera tá em casa já de boa. Pezinho pra cima de pantufa. E tem aquela galera também que tá trabalhando assim como eu, feliz da vida. Só pelo dia 5 ou pelo dia 3, se Deus quiser, né, Giovani Gil? Tem chance, Giovani Gil, de acontecer de sexta-feira? Caiu o Pix? Fora, né? Dia 3? É, pode ser, né? Então só segunda-feira que é dia útil. É, ficou complicado aí. Vamos lá então, ótima segunda-feira pra vocês. Vamos pensando então na semana, ser a semana gloriosa, abençoada e tudo mais. Vem comigo, pra começar o programa de hoje, eu peço a permissão de vocês pelo WhatsApp da Encanto, área 51998391001. Sem a palavrinha de vocês aqui, dizendo assim: Zé Antônio, pode começar ou não começa o programa. E eu quero ir agora, diretamente para os nossos parceiros, são os nossos patrocinadores. 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Chegou a permissão, vamos trazer aqui o primeiro ouvinte pra falar comigo e trazer muita música. Ótima noite, fala comigo aí.
2: Eu quero ganhar ingresso do cinema.
1: Tá? Começou é chorando, vai.
2: Um abração aí pra o Teta, pra todo mundo aí, Rádio Canto FM, aí, simplesmente pro cara que tá agora aí.
1: Eu.
2: Aí. Ah. No volante aí da Rádio Encanto FM, somos nós. E o guri do guincho também, um abração pra ele também. Aí acho que ele tava, já tá aí na cidade, já retornou de Caxias do Sul. Esse é o nosso amigo.
1: É isso aí, bora começar. Botei o volume no máximo, bora curtir o nosso programa.

0: E esse é o som da Swiss Revival, segunda-feira, bom início de semana pra todos nós. É isso aí, a gente vai com tudo, com essa energia positiva. Quem tá comigo fala o seguinte: Zé Antônio, eu tô na escuta, manda ver aqui no WhatsApp da Encanto, a gente vai trocando essa energia, área 51 998 39 101. Se você tá fora da área 51, manda aquela mensagem também. Se você tá por aqui, manda também. Vamos dar atenção pra essa galera no WhatsApp da Encanto? Aí, André Luiz Schneider tá ligado com a gente, a Linha Frank, abração. Amanda e o Alexandre e o Alex, né, de Gramados, estão ligados aí com a gente, abração pra vocês. Tem áudio da galera, então é o seguinte: fala comigo, uma ótima noite.
1: Oi Zé, aqui é a Vera Luz Estefan de Arroio do Meio, trazendo a Nora pra faculdade, por causa da chuva, ela tem moto, né?
0: Tá, não dá pra dar de moto.
1: E ligado no Encanto, eu quero participar desse ingresso. Tá, eu quero esse ingresso pro cinema, Zé.
0: Tá participando, mandou mensagem de áudio pra mim, já tá concorrendo a 2 ingressos para o cinema Arcoplex, onde foi assistir Os Vingadores, filme bom demais, 3 horas de duração, ó, se prepara, pega aquele baldão de boca grande pra assistir aí. Bom, outra coisa que ela falou agora, atenção, gente, na estrada, né, deu capotamento hoje, deu gente aquaplanando, chuva, mantém calma, os carros hoje, eles não te dão aquela noção real, né, da rua, muitas vezes, te dão uma segurança, te dão ali um conforto, e muitas vezes tu perde noção que tem muita água na pista, então vai na boa, vai na calma, porque depois que aquaplanar só resbala e vai longe, né? E aí, né, no máximo danos materiais, que assim seja, no máximo do máximo, mas tem que cuidar, que melhor que não. Vamos lá, galera, no WhatsApp da Encanto, área 51 998 39 101, fala comigo, uma ótima noite.
2: Oi, meu nome é Victoria, eu quero ganhar os ingressos do cinema, porque segue quinta-feira é meu aniversário.
0: Tá chegando o aniversário, olha aí, muito bem, fica na torcida, tá legal? Michele Becker de Santa Clara tá ligada com a gente, Liana Freitas de Lajeado, aquele abraço também aqui, o Fábio Rodrigo de Lima de Lajeado, tá participando aqui, Cláudia Suzana de Oliveira Moura, e também aqui mandar um abração aí pro Eliezer, Arroz, estão curtindo a gente, um abração pra vocês, põe no volume no máximo e bora curtir aí, que tem muita música boa pra vocês aí, tá legal? Abração, vamos ver quem mais, fala comigo.
3: E aí, Zé, tô na melhor, tô escutando aí, vamos que vamos.
0: Vamos que vamos, a Meire de Estrela também tá ligada comigo, abração Meire, junto com o marido Rafael, abração pra vocês, valeu pela audiência. Mais um áudio aqui, fala aí.
4: Boa noite, Zé Antônio. Temos na escuta aí, Rodrigo de Santa Cruz do Sul. Estamos trabalhando aí do lado da empresa de Ferros Castro, em Bom Retiro do Sul. Só com a Coco Jumbo, os guris da Prêmio Pisos, assustando a número 1 dos Vales.
0: Hoje passei pro Bom Retiro, grande abraço, vamos mais um recado de áudio. Fala comigo, menininho. Não, deixa o seguinte, vou te deixar pro outro bloco, aguenta aí, vai.
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2: Encanto FM, a hora certa. 7:30, foi pontual, hein?
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2: Vamos às notícias aí, né? Essas bandas de fofoqueiro, fofoqueiras, vão falar dos famosos então, daquela espiadinha aí, ó. Porque hoje tem gente precisando provar que está viva. O Tombo, né? Com o final fofo e uma das melhores vilãs da televisão voltando por aí. Vamos começar a falar de Ari Fontoura. Ele já tá com 93 anos, precisou aparecer nas redes sociais para esclarecer a sua situação inacreditável. Estava anunciando sua morte ontem pela internet aí, hein? E o ator encontrou publicações falsas usando até uma suposta data de falecimento. Ari ficou indignado, disse que está vivo e muito bem e pediu para o público denunciar esse tipo de conteúdo. Imagina abrir a internet e descobrir que, segundo a internet, você morreu. Aí não dá, né? E agora vamos falar de Simone Mendes, que levou um tombo daqueles durante o show em Passo Fundo aqui no Rio Grande do Sul. Mas calma, porque essa história terminou muito bem. Um fã mirim de 5 anos correu pelo palco para abraçar Simone Mendes enquanto ela cantava Erro Gostoso. A menina veio com tanta empolgação que as duas perderam o equilíbrio e foram parar no chão. Ninguém se machucou. Simone caiu na risada, colocou a pequena no colo e continuou cantando uma boa profissional. Depois ainda publicou um vídeo dizendo que são aqueles abraços que deixam o coração bem quentinho. E pra fechar, prepare aí o lixão, porque Carminha está voltando. A Adriana Esteves revelou que já chegou a pensar em abandonar as novelas, mas mudou de ideia e vai reviver uma das personagens mais marcantes da carreira em Avenida Brasil 2, prevista para estrear agora em janeiro de 2027. Na nova história, Carminha retorna ao Divino depois de cumprir sua pena e aparece dizendo que mudou de vida fazendo até trabalhos sociais. Agora fica a pergunta: a Carminha virou realmente uma nova mulher ou vem um novo golpe por aí? Porque quem assistiu Avenida Brasil sabe muito bem, quando Carminha aparece boazinha demais, é aí que a gente começa a desconfiar.
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2: Encanto FM, a temperatura no vale 18 graus.
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32: E aí, seu Zé, tudo bom? Boa noite, aqui é o Joaquim Andrebig, de Santa Clara do Sul. Quero que eu ingresso para o cinema. Seu Zé, 2 horas em das pistas de vaga, metade da semana quase.
2: Dali, rapazinho! Eu falo que ele é aquelas pessoas, né, que é mais velho e vive no corpo de menino aí, só das músicas antigas, e acabou de mandar foto de 2 fitas cassete do Venga Boys, hein? Olha aí, já eu te chamo de novo, fica na conexão aí, garotão, porque agora, deixa eu falar pra vocês que a gente tá junto com a Tiger Store, e você, quer ficar na hora certa, quer ficar em cima do tempo certo, tem que ser smartwatch, tem a variedade pra você, amplo mix de modelos, aonde? 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E agora chamo ele, continua falando aí comigo.
32: Pena que não é sexta, mas logo chega. Peguei uma fita cassete aqui do Venga Boys, tô pegando as músicas e passando pro celular. E tô ouvindo o som das pistas vagas.
2: Olha como ele faz, hein, garotão. Passa a música da fita pro celular, hein? É esperto esse garoto. Vamos de música, rapazão. Vamos lá?
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32: Ô Zé, tu conseguiria tocar a música pra mim? Bum, bum, bum, bum, Venga Boys.

0: Vamos que vamos! Meu programa hoje tá mais musical. Eu vou explicar pra vocês já o que que tá acontecendo aqui. O pessoal passando no shopping já nota, né? A gente tá com o nosso engenheiro aqui organizando tudo, fazendo aquela técnica, né? Que precisa ser feita pra chegar sempre com qualidade pra você. E aí mexe aqui, mexe lá. E aí deixei espaço pra ele. Eu tô tocando música aqui, curtindo junto com vocês, né? Mas agora chegou a hora de dar atenção pra galera no WhatsApp da Encanto. Área 51 998 39 101. Quem tá comigo, fala aí, Zé Antônio. Eu tô na escuta. Vamos lá então, chamando essa galera por aqui, mandar um abração aí. Boa noite, Zé, aqui é o Alexander, ligado aí, quero ingresso para o cinema. O Júlio Brat tá mandando um vídeo pra mim aí, tratando as mimosas, curtindo o Encanto. Eu assisto e vocês escutam. Vamos lá, fala aí.
1: E as vacas estão escutando aí, Zé, vamos que vamos.
0: Até as vaquinhas. É isso aí, pra sair o leite mais gostosinho, né? Tem que curtir Encanto. Vamos lá, fala comigo, uma ótima noite. Fala aí, garotão.
2: Opa, boa noite. Queria pedir uma música aqui pra minha mãe escutar. Podia ser Thriller de Michael Jackson?
0: Baita pedido, amigão. Aê, abração pra vocês. Aí você acha uma versão aqui. De repente Carioca toca no próximo bloco, tá? Se não é hoje, amanhã a gente toca. Ou depois das 10 da noite. Natália Vasconcelos, Cruzeiro do Sul, tá ligado aí com a gente. Abração. Também aqui o Lério Alves, aí curtindo a programação da Encanto. Boa noite, o Rudes aqui, galera. Boa noite, Rosiane Balde de Lajeado, com o Bernardo Balde aí. A Cristiane de São Leopoldo tá curtindo a programação da Encanto todas as noites. Gabriela Arenhard Gregory, aí curtindo em Santa Clara do Sul, junto com o Telzinho. Abração aí pra vocês. 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É isso aí, fala comigo, Joel.
3: Fala, Zé, vamos lá, vamos. 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
0: Verificando tá, tudo, valeu. Verificado, tá tudo certo.
3: Daqui a pouco eu mando da minha sobrinha neta.
0: Bota todo mundo tá. Que dá tempo, até o dia primeiro. Aê, fechou? Vamos lá. Boa noite, Zé. Aqui é o Lucas da Primo Pisos aí, tocar aí uma boa, meu amigão do peito, Zé dos Remédios, que voltou a trabalhar comigo em Lajeado. Aí, tão curtindo a programação da Encanto ali, o rádio tá ali, a foto, tá tudo certo. Todo mundo conferindo a Encanto, a mais ouvida.
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0: Encanto FM, a rádio dá ingresso para o cinema, manda aquele áudio aí pra mim e a hora certa. Agora são 8h32.
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0: 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Vamos que vamos, seguindo por aqui a programação da Encanto. Manda um abração pro Ednei e a esposa Raquel, tamo na escuta. E bora seguir por aqui o nosso Onda Swing Revival junto aí com a Tiger Store. 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E te mandar também um abração, galera chegando com tudo aí, vamos que vamos. Ô Zé, boa noite, quero mandar um abraço pro Abel Orelha de Porco. Abraço pra Maria, pro Guilherme, estão fazendo uma carninha em plena segunda. É isso aí, galera, segunda é vida também, a vida que segue. Vamos de música, DJ Carioca, chega mais porque agora é contigo por aqui. Ele vai trazer mais um bloco pra gente curtir muita música boa. Põe o volume no máximo, esse é o som das pistas Revival.

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